todos rejeitaram o Senhor Jesus. E aí Jesus Cristo fez o quê? Virou as costas daquele povo. Que triste, né? Nos dias de hoje é assim. Aqui no Brasil, estão trabalhando para fecharem as igrejas. No Brasil está assim. Tem lugar aqui, tem estado do país, no Brasil, que eu estava vendo outro dia, que a pessoa para evangelizar tinha que pedir autorização a uma certa autoridade na cidade. E a autoridade não permitiu e eles não foram evangelizar, porque está assim no Brasil em alguns lugares, que para evangelizar tem que pedir permissão para o homem. Que triste, né? Os gerazenos não teve um sequer para aceitar Jesus Cristo na sua vida. Não teve um sequer que o aceitou. Todos expulsaram Jesus da sua frente e Jesus só virou as costas para ele. Quantas pessoas nesse país, nessa terra, quantas pessoas não já expulsaram Jesus da sua presença? Quantas pessoas nesse país Jesus já virou as costas porque não quiseram aceitar ele? Eu aconselho a você a aceitar Jesus. Faça como Gerazeno, o que antes tiveram os demônios, o que antes foram endemoniados, faça como ele. Jesus, permita-me contigo, permita-me, Jesus, andar com o Senhor. Então dá lugar para Jesus, aceite Jesus Cristo como seu Salvador. As portas da Igreja Mundial do Poder de Deus aqui em Pintolândia estão abertas todos os dias para todos que vierem receber de Deus a sua vitória. Estou aqui para orar por você, para atender. Então venha, esteja aqui. Quem compreendeu a palavra do Senhor Jesus, diga glória a Deus. Agora, amados irmãos, vamos fazer uma oração para agradecer a Deus por essa linda mensagem. Vamos falar com Ele. Espírito Santo, Senhor dos Exércitos, permita-nos entrar na Tua presença agora, no nome do Teu Filho amado, o nosso Senhor e Salvador Jesus. Pai querido, bendito é o Teu nome para sempre. Senhor, engrandecido e exaltado, seja o único Salvador da humanidade, o único Salvador de tudo e de todos, o Deus que fez os céus, a terra, o mar e tudo que nela se contém, seja engrandecido em nós. Senhor, venha sobre nossas vidas, venha sobre toda essa pessoa que deu crédito para esta mensagem, entra na vida dela, Espírito Santo, e expulsa todo o mal da vida dessa pessoa. Dá vitória a ela, dá unção, toca na vida dessa pessoa que está enferma, para curar desta lepra, para curar, Senhor Jesus Cristo, dessa enfermidade, para libertar deste vício imundo. Ô Senhor, tem tantas pessoas presas, meu Pai, tem tantas pessoas nesse momento que legiões de demônios habitam nela, meu Deus, em forma de um vício do cigarro, das drogas, da bebedeira, em forma de uma prostituição, do adultério, do roubo, da mentira, do engano. Ô Senhor, em nome de Jesus Cristo, te peço, toca nessas vidas e faz o milagre acontecer. E para a glória do Pai, do Filho e do Espírito Santo, eu determino a sua vitória, determino a sua bênção, o seu milagre. E se você crer, diga: eu recebo em nome de Jesus e tomo posse. Amém? Toma posse, recebe, mas toma atitude primeiramente e aceita Jesus Cristo como teu Salvador, em nome de Jesus. Deus abençoe a todos, fique na santa paz e até a próxima, se assim Deus, em nome de Jesus Cristo, me permitir.

Aí, né, rapaz? Eu falei que era o diácono Ademir, mas não era. Direto de Manaus, não era. Esse aí é o pastor...

pastor Alvimar, tá? Não era o diácono Ademir, era o pastor Alvimar. Daqui a pouco, o diácono Ademir vai pregar também, tá bom? Então, agora são 20 horas e 11 minutos. Nós vamos aí para duas. Vamos para duas e daqui a pouco a gente volta.

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0: Pois é, né, rapaz? Voltando aí para o programa Modão de Viola Gospel, apresentado aqui pela Aparente FM 105,9, a rádio que toca a família, né? Então, muito obrigado aí pela audiência de todos. Todos que estão curtindo aí o programa, muito obrigado aí de coração, tá? Pastor Luiz Mário, muito obrigado aí pela sua audiência do horário no programa Modão de Viola Gospel. Nós do lado de cá só agradecendo. O homem que tem um programa. É... Meu nome do programa, cara? Ah, o homem que tem um programa Fé e Ação. Aí diz assim: Costinha, pastor, já tá esquecendo das coisas? Sim, é normal. Eu nem fico vermelho por causa disso. Porque realmente é isso mesmo. Mas a gente vai levando aí até a bênção de Deus permitir. 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E agora, rapaz, deixa eu ver o que elas têm aqui. 20:27. Carlinhos Pita, agora coloca aí a mensagem do diácono Ademir, diretamente de Manaus.
1: Boa noite. Eu vos saúdo, os amados irmãos, com a graça e a paz do nosso Senhor Jesus Cristo. Amém? Eu vos convido a abrir em suas Bíblias o livro de Atos, no capítulo 9. Vamos ler do verso 1 ao 19. Amém? Oremos. Grandioso Deus e excelso Pai, nesse momento eu e meus irmãos nos encontramos com a Tua palavra aberta. E queremos te pedir que o Espírito Santo venha abrir a nossa mente, nosso entendimento, para que nós possamos compreender a Tua Palavra e pôr em prática nossas vidas. É a nossa oração em nome, por amor de Jesus Cristo. Amém. Amém, amados? A Palavra de Deus nos diz assim. Aqui é a conversão de Saulo. Saulo, respirando ainda ameaça e morte contra os discípulos do Senhor, dirigiu-se ao sumo sacerdote e lhe pediu cartas para as sinagogas de Damasco, a fim de que achasse alguns que eram do caminho, assim homens como mulheres, os levasse presos para Jerusalém. Seguindo ele estrada fora, ao aproximar-se de Damasco, subitamente uma luz do céu brilhou ao seu redor. E caindo por terra, ouviu uma voz que lhe dizia: Saulo, Saulo, por que me persegues? Ele perguntou: Quem és tu, Senhor? E a resposta foi: Eu sou Jesus, a quem tu persegues. Mas levanta-te e entra na cidade, onde te dirão o que te convém fazer. Os seus companheiros de viagem pararam emudecidos, ouvindo a voz, não vendo, contudo, ninguém. Então se levantou Saulo da terra e, abrindo os olhos, nada podia ver. E, guiando-o pela mão, levaram-no para Damasco. esteve 3 dias sem ver, durante os quais nada comeu nem bebeu. Ora, havia em Damasco um discípulo chamado Ananias. Disse-lhe o Senhor numa visão: Ananias. Ao que respondeu: eis-me aqui, Senhor. Então o Senhor lhe respondeu: dispõe-te e vai à rua que se chama Direita, e na casa de Judas procura por Saulo, apelidado de Tarso, pois ele está orando. E viu entrar um homem chamado Ananias e pôr-lhe as mãos para que recuperasse a vista. Ananias, porém, respondeu: Senhor, de muito tenho ouvido a respeito desse homem. Quantos males tem feito aos seus santos em Jerusalém? E para aqui trouxe autorização dos principais sacerdotes para prender a todos os que invocam o teu nome. Mas o Senhor lhe disse: vai, porque este é para mim um instrumento escolhido para levar o meu nome perante os gentios e reis, bem como perante os filhos de Israel. Pois eu lhe mostrarei quanto lhe importa sofrer pelo meu nome. Então Ananias foi e, entrando na casa, impôs sobre ele as mãos, dizendo: Saulo, irmão, o Senhor me enviou a saber o próprio Jesus que te apareceu no caminho por onde vinhas, para que recuperes a vista e fiques cheio do Espírito Santo. Imediatamente lhe caíram dos olhos como que umas escamas e tornou a ver. A seguir, levantou-se e foi batizado. E depois de ter se alimentado, sentiu-se fortalecido. Então permaneceu em Damasco alguns dias com os discípulos. Amém? Glórias ao nosso Deus. Olha só que texto maravilhoso. Aqui, meus queridos, nós temos o relato da conversão de Saulo. Quem era Saulo? Saulo de Tarso era um homem que cumpria a lei romana. Ele era grande autoridade em Roma. Por quê? Esse homem, ele pedia carta dos chefes, dos líderes, e ele ia às sinagogas procurando os cristãos, os servidores de Jesus Cristo, e prendia e entregava para as autoridades matar essas pessoas. Então ele era poderoso. Saulo de Tarso estudou aos pés de Gamaliel, o maior mestre que existia na época. Saulo de Tarso, o que ele fazia? Ele era um homem que perseguia e matava os cristãos. Esse homem falava 5 idiomas. Ele tinha grande poder e autoridade, porque ele era ordenado pelas autoridades romanas. E ele fazia isso, meus queridos, achando que estava fazendo certo, cumprindo a lei de Roma, só que ele estava perseguindo os seguidores de Jesus Cristo. E nesse dia, quando ele ia para Damasco para prender mais cristãos e trazer para Roma para serem mortos, ele teve um encontro com Jesus. E a luz de Jesus foi tão forte que ele não resistiu e caiu por terra. E então, como diz aqui no verso 4, caindo por terra, ouvi uma voz que ele dizia: Saulo, Saulo, por que me persegues? Ele perguntou: quem és tu, Senhor? E a resposta foi: eu sou Jesus, a quem tu persegues. Então Jesus Cristo conversou com ele e lhe deu toda informação. E ele foi levado para Damasco, para a casa daquele homem, e ficou ali aguardando a resposta. Jesus alcançou Saulo de Tarso, transformou a sua vida, pois, meus queridos, todas as pessoas, não importa a sua autoridade, pode ser rei, pode ser rainha, grandes autoridades, militares, não importa. Todas as pessoas que têm um encontro com Jesus Cristo, elas têm as suas vidas transformadas, porque Jesus, ele sabe o dia, a hora, como e quando alcançar as pessoas. Ele mesmo diz: tem muitas ovelhas fora desse aprisco. A mim me convém conduzi-las para esse aprisco. Então, Jesus é todo poderoso. Ele é onisciente, onipresente, onipotente. Toda autoridade foi dada a Jesus Cristo no céu e na terra. Lá está, lá em Mateus 28, no verso 18. Então, meus amados, Esse texto aqui vem nos mostrar que para Deus não há impossível. Vem nos mostrar que não tem ninguém perdido. Jesus Cristo alcança as pessoas da sua maneira. E aqui nós vimos como Jesus Cristo alcançou Saulo de Tarso. Ele teve a sua vida transformada, pois quem tem um verdadeiro encontro com Cristo nunca mais é a mesma pessoa. A sua vida é transformada naquele momento que ocorreu o encontro. E aqui nós vemos a resposta. Esse homem que perseguia e matava os cristãos, ele agora era um cristão, também perseguido pelas leis romanas. Vamos aqui no livro de Romanos, capítulo 1, no verso 16. Olha agora o que esse homem fala, depois da sua conversão. Pois não me envergonho do Evangelho, porque é o poder de Deus para a salvação de todo aquele que crê, primeiro do judeu e também do grego, visto que a justiça de Deus se revela no Evangelho, de fé em fé, como está escrito, o justo viverá por fé. Amém, amados? Honras e glórias ao nosso Deus. Aqui nós vemos, meus queridos, que o que está acontecendo hoje na Terra é o que acontecia naquela época. Muitas pessoas cometendo crimes bárbaros. A maldade tomou conta desse planeta. A maldade impera hoje. Muitas pessoas dizem assim: meu Deus, o mal está vencendo o bem. Porém, Jesus Cristo está no controle de todas as coisas. E na hora que ele quiser alcançar uma dessas autoridades, uma dessas pessoas que hoje praticam o mal contra os cristãos, ele alcança. Na hora que ele quiser, é só ele querer. Então, que nós possamos ter esse entendimento e não desistir das pessoas, dos nossos entes queridos. Amém? Oremos. Grandioso Deus, excelso Pai, nós queremos te agradecer por esse momento. Queremos te agradecer por tua palavra maravilhosa que vem nos revelar o teu poder e a tua graça salvadora. Queremos te pedir que abençoe cada irmão e cada irmã que nos ouve nesse momento, para que nós possamos, Senhor, levar a tua mensagem para as pessoas que não te conhecem. Pois é em nome de Jesus que nós oramos agradecidos. Amém. Amém, amados. Que Deus nos abençoe e até a próxima oportunidade. Boa noite.

Aí, amém, né? Até a próxima oportunidade, se Deus nos permitir. Pois esse aí foi o diácono Ademir, diretamente de Manaus, Amazonas, Brasil. Aquele primeiro foi o pastor Alvimar, diretamente de Pintolândia. E esse aí é o diácono Ademir, tá? Então, que bom. São 20h38, nós vamos aí para duas, e daqui a pouco a gente volta para se despedir e ir para casa.

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5: Tá aí, rapaz, voltando aí, né? Isso, que coisa boa. São 20h50. Professor Machado, suas considerações e aí, sua oração.
6: Agradecer a Deus pela oportunidade que nos dá de estar aqui e já convidar nossos ouvintes para a próxima edição, que será sexta-feira, a partir das 19 horas até as 21 horas. Então, anote na sua agenda aí o convite para a próxima edição. Maravilhoso Deus, Tu és Santo, Pai, Tu és Poderoso, Tu és Deus de poder, meu Senhor, Santo é o Teu nome, Deus da Glória. Toda honra e toda glória, Deus, é para Ti, que é digno de honra e de glória. Pai Santo, nos abençoe e nos dê graça. Leva para os nossos lares em paz, livre de acidente, meu Pai. Nos abençoa, Papai, abençoa a Jaqueline, abençoa o Carla Impita, abençoa o Costinha, me abençoa, abençoa todos os radialistas da rádio, meu Pai. Nos dê graça, abençoa os nossos ouvintes. Também abençoa, Senhor Deus, nossos apoiadores culturais. O que eu te peço, te agradeço, em nome de Jesus. Amém.
5: Amém, né? Pois é, rapaz, coisa boa. Agora são 20 e 51. O professor Machado orou rápido, né? Pois é, e o Arlen. O Arlen Pantoja, diretamente do Rio de Janeiro, está curtindo nosso programa. Muito obrigado, Arlen, aí pela audiência do horário aí do programa. Modão de viola gospel, nós do lado de cá só agradecendo. Eu quero fazer um convite para você, na próxima sexta-feira, estar aqui conosco novamente, né? Que a gente vai estar aí, se Deus nos permitir, vai estar aqui novamente. 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Ozontec e Araújo Aposentadorias, né? Muito obrigado aí pelos nossos apoiadores, né? Irmã Sueli Ferreira, muito obrigado aí pela audiência. E aí, convidando vocês aí para no próximo final de semana, sexta-feira, estar aqui conosco novamente com mais uma edição do programa Modão de Viola Gospel. Nós lá de cá só agradecendo, tá bom? A audiência de vocês. Trabalhei na mesa de áudio aí com Carlinhos Pita, direção de programação. Doutor Alexandre de Paula, direção geral. Jaqueline Parente, na produção e apresentação do programa Modão de Viola Gospel de hoje, seu amigo Costinho, juntamente com o professor Machado. E aí, convidando você para na próxima sexta-feira estar aqui conosco novamente, tá bom? Tchau, tchau e até lá, se Deus quiser. Fui!
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5: Muito obrigado aí pela audiência.

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1: Está no ar a Voz do Brasil. As notícias do governo federal que movimentaram o país no dia de hoje.
2: Olá, boa noite.
3: Boa noite para você que nos acompanha em todo o país.
2: Sexta-feira, 11 de setembro de 2026.
3: Vamos ao destaque do dia.
2: Inflação de agosto fica negativa em 0,32%, segundo o IBGE.
3: Redução do índice foi impulsionada por setores de habitação, transportes, alimentação e bebidas.
2: Conab aponta queda de valor de produtos da cesta básica, Graziele Bezerra.
4: Os maiores descontos ficaram com a batata inglesa, cenoura, cebola, tomate, ovo de galinha e café moído.
3: Dia do Cerrado.
2: Dados do DETER mostram queda de 19% no desmatamento no mês de agosto, em relação ao mesmo período do ano passado.
3: E o levantamento aponta que 51% do Cerrado é considerado prioritário para a segurança hídrica do Brasil. Gabriela Noronha. E educação.
2: Estudantes do ensino médio têm até 15 de setembro para se inscrever na Olimpíada Nacional de Empreendedorismo. Natália Koslick.
5: A competição começa no dia 18 de setembro com uma prova online. As questões envolvem raciocínio lógico, inovação e empreendedorismo com situações do cotidiano.
3: Hoje na apresentação da Voz do Brasil, eu, Mariana Jungmann e Nazi Brum.
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3: A pesquisa mensal do IBGE, divulgada hoje, mostrou uma queda de 0,32% na inflação oficial do país no mês de agosto.
2: Impactaram o resultado de descontos na conta de luz, nas passagens aéreas, nos preços de combustíveis e de alimentos.
4: O Índice Nacional de Preços ao Consumidor Amplo, que mede a inflação oficial do país, teve queda de 0,32% em agosto. O valor ficou 0,39 ponto percentual abaixo do registrado em julho. Os grupos que exerceram maior impacto sobre o resultado foram habitação, transportes, alimentação e bebidas e comunicação. Em relação à habitação, Fernando Gonçalves, gerente do IPCA, explica que um fator que influenciou foram os descontos na conta de energia elétrica.
6: Aquele registrado no grupo habitação veio da contribuição de menos 0,33 pontos percentual da energia elétrica residencial, que recuou 7,63% no mês, em decorrência da incorporação do bônus Itaipu, creditado nas faturas emitidas no mês de agosto.
4: O preço dos alimentos também recuou em agosto. Os maiores descontos ficaram com a batata inglesa, cenoura, cebola, tomate, ovo de galinha e café moído. A tendência de queda foi confirmada por um levantamento realizado em parceria com a Conab, Companhia Nacional de Abastecimento. De acordo com a diretora de Política Agrícola e informação da companhia, Nayara Andreoli Bittencourt, a queda no preço desses itens influencia o valor da cesta básica no país.
7: O custo da cesta básica caiu em 25 das 27 capitais pesquisadas pela Conab e alguns alimentos importantes na mesa dos brasileiros contribuíram para esse resultado. O café e o tomate tiveram queda em 23 capitais, o feijão carioca ficou mais barato em 19 e o açúcar em 16 capitais. Boa parte desses alimentos tem a queda relacionada ao aumento da oferta e ao avanço das safras desses produtos.
4: Pão francês e óleo de soja, por outro lado, registraram variações acima de 2%, de acordo com o levantamento da Conab. Os preços mais altos são explicados pelo aumento da demanda global por esses itens, além dos possíveis efeitos climáticos do El Niño sobre a safra 2026-2027. Reportagem Graziele Bezerra.
3: No dia do Cerrado, foram divulgados novos dados sobre o desmatamento.
2: A perda de vegetação nativa recuou 19% em agosto, segundo os alertas em tempo real do DETER.
3: Também foi assinada a portaria que identifica as áreas prioritárias do Cerrado para a segurança hídrica.
8: Segundo o maior bioma do Brasil, o Cerrado ocupa um quarto do território nacional e é a savana mais rica do mundo em biodiversidade. Situado sobretudo no Planalto Central, também tem papel fundamental na disponibilidade de água no país, como explica Humberto Lúcio Lima, diretor-presidente do Instituto Arvoredo, que atua na preservação do Cerrado.
9: É o bioma conhecido como Caixa d'Água do Brasil, por possuir três aquíferos

0: estratégicas para a manutenção dos recursos hídricos. Como comentou o ministro do Meio Ambiente e Mudança do Clima, João Paulo Capobianco.
1: São vários estudos mostrando a redução da vazão nos principais rios do Cerrado. Esse dado das áreas prioritárias para recarga hídrica é algo absolutamente fundamental. Quando você apresenta com base sólida em dados científicos as áreas prioritárias, isso permite você organizar melhor os seus investimentos. É claro que todas são importantes, mas se nós temos recursos ainda não tão abundantes como gostaríamos, nós precisamos começar pelas áreas prioritárias.
0: Também nesta sexta-feira foram divulgados novos dados sobre o desmatamento no Brasil. Segundo informações do sistema DETER, Sistema de Detecção de Desmatamento em Tempo Real, do Instituto Nacional de Pesquisas Espaciais, os alertas de desmatamento no Cerrado caíram 19% em agosto, na comparação com o mesmo mês de 2025. A perda de vegetação nativa somou 238 quilômetros quadrados. Reportagem Gabriela Noronha.
2: O Ministério da Saúde confirmou 3 casos de sarampo em Tabatinga, no Amazonas.
3: Outros 2 foram confirmados em São Paulo, que já soma 32 pacientes esse ano.
2: O Brasil é considerado livre do vírus desde 2024, mas ainda registra casos esporádicos.
3: A vacinação é a principal forma de evitar a transmissão da doença. O imunizante é oferecido gratuitamente pelo SUS.
4: Após a confirmação nesta semana de 3 casos de sarampo no estado do Amazonas, o Ministério da Saúde intensificou as ações de vigilância na região. Os esforços são para interromper possíveis cadeias de transmissão do vírus. Os casos foram confirmados em Tabatinga, na fronteira entre Brasil, Colômbia e Peru. Os episódios ocorreram em pessoas que vieram da cidade de Alto Monte, no Peru, sem histórico de vacinação contra o sarampo. Além do Amazonas, o Ministério da Saúde mantém alerta para São Paulo, que registrou 32 casos neste ano, 2 pacientes confirmados esta semana. Medidas de vigilância sanitária e vacinação estão sendo tomadas e não há registro de circulação do vírus para além das cidades de Guarulhos, São Bernardo do Campo e a capital paulista, que registra 29 dos 32 casos. O Brasil é certificado como livre do vírus desde 2024, mas ainda registra casos esporádicos, principalmente relacionados à importação do vírus de outros países. O sarampo já foi uma das principais causas de mortalidade infantil em todo o mundo. A transmissão ocorre pelas vias aéreas, ao tossir, espirrar, falar ou respirar. A doença possui alto nível de contágio. Quando a pessoa é infectada, ela pode transmitir o vírus para 90% das pessoas próximas que não estejam imunes. A vacinação é a principal forma de evitar novos casos. Os imunizantes são oferecidos gratuitamente pelo SUS e integram o calendário nacional de vacinação para pessoas de 12 meses a 59 anos. Há 2 vacinas disponíveis no SUS para a proteção contra a doença: a tríplice viral, que protege contra sarampo, cachumba e rubéola, e a tetraviral, que além dessas 3, imuniza também contra a varicela. Edinaldo Júnior para a Voz do Brasil.
2: O PrevBarco, uma espécie de agência flutuante do INSS, leva serviços e informações de previdência social a comunidades isoladas do país.
3: Em setembro, a embarcação vai iniciar uma nova operação no Amapá.
2: Entre 28 de setembro e 9 de outubro, atenderá comunidades do arquipélago do Bailinque. Depois segue para o município de Cutias, onde permanece até 23 de outubro.
3: Mas, antes de seguir para o Amapá, o PrevBarco estará em Chaves, no arquipélago do Marajó, no Pará, de 14 a 25 de setembro.
2: Não é necessário realizar agendamento prévio. O atendimento ocorre por ordem de chegada durante a permanência da embarcação em cada localidade.
3: Estudantes do ensino médio de todo o Brasil têm até 15 de setembro para se inscrever na primeira edição nacional da Olimpíada Nacional de Empreendedorismo.
2: O evento é individual e gratuito.
3: E os finalistas vão participar de uma imersão em empresas parceiras do projeto.
5: A competição começa no dia 18 de setembro com uma prova online de caráter diagnóstico. As questões envolvem raciocínio lógico, inovação e empreendedorismo com situações do cotidiano. Os 100 mil estudantes com melhor desempenho avançam para a segunda fase, marcada para 9 de outubro. Nessa etapa, a prova será dissertativa e os estudantes deverão desenvolver propostas de soluções e modelos de negócios. Os 100 melhores colocados no ranking nacional serão selecionados para a fase final. O secretário nacional de inclusão socioprodutiva

0: MEIS e Cooperativismo, do Ministério do Empreendedorismo, da Microempresa e da Empresa de Pequeno Porte, Danilo Cabral, disse que os finalistas participam de um curso intensivo de curta duração voltado ao aprimoramento dos projetos, desenvolvimento de produtos e elaboração de planos de negócio.
1: É linkar aqueles que estão na escola, que precisam identificar essa vocação, qualificar, formar para poder empreender com esse mundo do trabalho. É o papel do ensino médio. É formar para a cidadania e formar para o mundo do trabalho. Essa imersão vai durar 3 dias, onde aí sim os alunos já terão que apresentar um produto, um plano de negócio e disso sairá 27 finalistas.
0: Além das provas, a programação prevê atividades de formação para estudantes, professores e escolas participantes. A etapa nacional será realizada em Brasília no dia 10 de dezembro. As inscrições são gratuitas e podem ser feitas pela internet até 15 de setembro. O endereço é one.ufma.br. Com locução de Natália Koslick, reportagem Pablo Mundim.
2: O uso da biometria digital ou um reconhecimento facial já faz parte da vida das pessoas hoje em dia.
3: Seja para fazer uma transação bancária ou para acessar o gov.br, por exemplo, esse tipo de procedimento agiliza o acesso a serviços e informações, protegendo os dados dos usuários.
2: Vamos saber como esses dados são armazenados e que cuidados extras podem ser tomados no ambiente digital.
4: Fazer uma selfie, aquela foto de si mesmo, virou rotina não só para as redes sociais. Também é com ela que é possível acessar portarias de prédios, desbloquear o celular, abrir aplicativos bancários ou entrar no portal gov.br, por exemplo. A biometria facial e a digital, aquela que lê as impressões digitais, estão presentes no dia a dia do cidadão. A tecnologia confirma a identidade do usuário em segundos e cria uma camada extra de proteção. Laerte Peota de Melo, professor da Universidade de Brasília e especialista em cibersegurança, explica que há diferenças nos sistemas biométricos de acordo com a finalidade.
5: Tanto os bancos quanto sistemas assim, que a gente chama de sistemas críticos, eles têm um sistema biométrico muito mais eficiente. Ele é diferente do que a gente usa no celular, no nosso dia a dia. A biometria que você usa no celular é para acessar os seus dados que estão no seu aparelho. Então, são sistemas bem diferentes.
4: A biometria digital analisa os padrões únicos dos dedos das mãos. Já o reconhecimento facial mapeia pontos e contornos do rosto, como a distância entre os olhos e o formato do queixo. No Brasil, a biometria é classificada como dado pessoal sensível pela Lei Geral de Proteção de Dados. As empresas são obrigadas a explicar o motivo da coleta, armazenar os dados de forma segura e excluí-los quando não forem mais necessários. Gustavo Henrique de Souto Silva, subsecretário de Planejamento e Tecnologia da Informação do Ministério das Comunicações, explica que essas informações são protegidas.
6: Quando a gente fala de segurança e as pessoas têm esse medo daquele dado vazar, é que esses dados, eles são muito bem protegidos, são criptografados. E assim, não é qualquer pessoa ou empresa que tem acesso a isso. E esses dados não é disponível, acessível de forma indiscriminada. Então, eles têm um controle de acesso.
4: E alguns procedimentos simples podem ajudar a proteger a identidade e os dados sensíveis no ambiente digital, como ativar a verificação em 2 etapas em suas contas, usar um gerenciador de senhas para armazenar os dados e proteger o chip do seu celular nas configurações do telefone. Reportagem Luciana Colares de Holanda.
3: A identificação biométrica virou política nacional pelo Ministério de Portos e Aeroportos. O objetivo é modernizar o controle de acesso e ampliar a segurança nos sistemas de transporte do país.
2: A iniciativa padroniza o uso de tecnologias como reconhecimento facial e digital em aeroportos, portos, instalações portuárias e hidrovias.
3: E a biometria deixa o sistema nos aeroportos mais moderno. Mas tem coisas que só dependem do ser humano para a viagem ser mais tranquila. tranquila, como disciplina e educação.
2: Tumultos, brigas ou até mesmo piadinhas fora de hora em aeroportos ou aviões podem causar um verdadeiro transtorno para muitas pessoas, como atrasos de voos e até pousos de emergência.
3: Agora, os passageiros que não respeitarem as regras serão penalizados com multas altas e podem chegar a ficar proibidos de viajar por até um ano.
2: E para alertar os viajantes sobre essas mudanças, o Ministério de Portos e Aeroportos lançou a campanha Parece Exagero, é Segurança.
7: O passageiro indisciplinado é aquele que comete atos que violam e comprometem a segurança, a tranquilidade e a dignidade de outras pessoas. O analista de marketing João Gabriel Palhão conta que já presenciou um desses atos que provocou atrasos e estresse nos passageiros.
8: Vindo aqui para Brasília mesmo, presenciei isso com um caso de notebook. Desde o início do voo, a comissária já avisou, para que ela passa estava perto, o cara tirava, mas sempre voltava. Então foi o voo inteiro dando trabalho.
7: A campanha Parece Exagero, mas é Segurança foi motivada pelo aumento de episódios envolvendo passageiros indisciplinados a bordo das aeronaves e nos aeroportos do país. Segundo o Ministério de Portos e Aeroportos, o Brasil registrou 881 casos de indisciplina no transporte aéreo entre janeiro e junho de 2026. Desse total, 154 episódios poderiam comprometer de forma grave a segurança operacional. A assistente social Maria Bezerra afirma que essas atitudes prejudicam muitas pessoas.
9: A gente pode perceber em vários voos problemas com um ou outro passageiro, ou uma ou outra também, que pensam que o umbigo dela fala por todo mundo, não é? Então eu acho que é bastante interessante a gente pensar que um voo com mais de 100 pessoas, além de mim, todos têm direito. E uma pessoa não pode impedir o bem-estar das demais.
7: Além da campanha, a ANAC, Agência Nacional de Aviação Civil, definiu um conjunto de medidas para enfrentar situações que possam comprometer a segurança e o funcionamento das operações aéreas por causa de passageiros indisciplinados. Entre as punições estão a aplicação de multas, além de ter o direito de viajar suspenso por um ano. Como explica o superintendente de infraestrutura aeroportuária da Agência de Aviação Civil, Giovano Palma.
10: Então há uma multa de até R$17.500 para os casos graves. São aqueles casos de agressão do pessoal do balcão de check-in, agressão do pessoal que faz o controle de segurança, ou também informação falsa de bomba. E ainda nós temos os casos gravíssimos, que são aqueles casos a bordo da aeronave, em que há, por vezes, uma agressão ao tripulante, em que inviabiliza esse tripulante de continuar trabalhando dentro da aeronave. E se um tripulante ele acaba por uma agressão não podendo trabalhar, isso afeta a segurança, principalmente no momento de emergência, que além da multa, pode haver um impedimento de voar por até 6 ou 12 meses, né?
7: As novas medidas passam a valer a partir de 14 de setembro. Reportagem Cleide Lopes.
3: Para saber mais sobre a Resolução 800 da ANAC, que cria regras para atos de indisciplina, acesse pareceexagero.com.br.
2: Estudantes que ingressaram em cursos presenciais de licenciatura este ano já podem se inscrever no PEDMEIA Licenciaturas.
3: O prazo vai até o dia 19 de dezembro, enquanto houver vagas.
2: Podem participar estudantes que tiveram pelo menos 650 pontos no Exame Nacional do Ensino Médio, o Enem, e foram matriculados por meio do Sisu, ProUni ou Fies.
3: A bolsa é de R$ 1.050 por mês durante todo o curso. Desse valor, R$ 700 podem ser sacados todo mês e R$ 350 ficam em poupança.
2: As inscrições devem ser feitas pela plataforma Freire, no site freire.caps.gov.br.
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3: Hoje vamos viajar até o sertão do Nordeste, no interior do Piauí.
2: É na Serra da Capivara que encontramos a maior quantidade de arte rupestre no Brasil.
3: Além do valor histórico, por lá é possível fazer trilhas, escaladas, passeios de bicicleta e até voos livres.
12: sinônimo de fofura e tranquilidade. A capivara virou febre mundial. Maria Luísa Fukushima Rodrigues, de 5 anos, é fã desse animal que vive perto de lagos e rios em várias partes do país.
13: Maria Luísa, qual é o seu bichinho preferido?
14: Capivara.
13: E por quê?
14: Porque eu gosto muito que ela me ensina a nadar, porque ela é bem fofinha.
12: Nas redes sociais, a capivara também virou fenômeno pop, com vídeos que mostram a rotina sociável dessas adoráveis criaturas. Capivara, capivara, capivara, capivara, capivara, capivara, capivara. O sucesso é tanto que a capivara ganhou um dia mundial, comemorado na próxima segunda-feira. E no Brasil, a fama do bichinho não é diferente. E hoje, vamos conhecer o lugar que leva o nome da nossa estrela. No interior do Piauí, a arqueóloga Niede Guidon encontrou em 1979 um verdadeiro tesouro da história. Vestígios humanos de mais de 50 mil anos atrás. Mais de 1.300 sítios arqueológicos já foram catalogados na Serra da Capivara. São pinturas rupestres que registram cenas de caça, rituais, danças e outras atividades do cotidiano de povos que viveram na região. E para preservar toda essa história, foi criado o Parque Nacional da Serra da Capivara, no meio da Caatinga brasileira. Em 1991, o local entrou para a lista de Patrimônio Mundial da Unesco. Quem conta a história do desenvolvimento do local é a arqueóloga e pesquisadora Gisele Felice.
15: A ideia era fazer com que tivesse alguma coisa que pudesse gerar renda, melhorar a qualidade de vida das pessoas e, ao mesmo tempo, preservar o patrimônio cultural, que seriam os sítios arqueológicos com as pinturas rupestres, que são magníficas, e preservar o patrimônio natural.
12: E quem vai visitar, é bom saber que tem bastante coisa para ver, hein? Como disse o professor de geografia e guia turístico Wilke Amorim Lopes.
16: Ele tem vários atrativos. Nós temos cânions, nós temos a fauna, nós temos a flora, temos as pinturas rupestres, temos dois museus para proporcionar o turista, o visitante, ao conhecer o Parque Nacional Serra da Capivara. Nós temos também fósseis da megafauna. Há 12 mil anos atrás, existia mais da megafauna, preguiça gigante, mastodonte, macrauchenha, iriamas.
12: A história a olhos vistos. Foi o que o professor universitário de Recife, em Pernambuco, Raimundo Nonato Ferreira, teve a oportunidade de mostrar ao filho de 10 anos na Serra da Capivara.
17: Ele mesmo disse que foi uma experiência sem igual, inclusive algumas coisas que ele tinha visto na escola. E agora ele pôde ter a oportunidade de visitar as pinturas rupestres, ver esses rastros deixados há mais de 5, 10, 15, 50 mil anos pelo homem americano. E ele pôde ver, não só como foi descrito na sala de aula, mas pôde ver em loco. Então, assim, para ele foi uma experiência única.
12: Ficou curioso? Para conhecer mais sobre a história do parque, que fica no meio da Caatinga, a visita está aberta todos os dias das 6 da manhã às 6 da tarde. Mas atenção, a entrada no parque só é permitida com guia credenciado do ICMBio. Tudo para proteger a biodiversidade do sertão e o legado das pinturas rupestres. Eu sou a Raquel Mariano e até a próxima viagem.
3: E na próxima sexta-feira, nós vamos celebrar o primeiro Dia Internacional das Cavernas, comemorado oficialmente em 13 de setembro. Até lá!
2: E essas foram as notícias do Governo Federal.
3: Fique agora com as notícias do Poder Judiciário e do Congresso Nacional. Boa noite, um bom fim de semana.
2: A gente volta na segunda-feira, uma boa noite.
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19: STF homologa planos estaduais contra violações de direitos no sistema prisional.
20: Telegram detalha ações contra desinformação em plano para eleições.
19: FGTS completa 60 anos neste mês.
20: Boa noite, eu sou Leandro Bezerra.
19: E eu sou Walter Lima.
20: STF confirma planos de reestruturação do sistema penitenciário de 14 estados.
19: Os demais estados e o DF tiveram os planos validados, mas com ressalvas. Carolina Chaves.
21: Em 2024, o STF homologou o Plano Pena Justa, que prevê medidas para enfrentar problemas históricos do sistema prisional. A partir dessas diretrizes, estados e Distrito Federal elaboraram planos locais. Agora, o Supremo também definiu como será feito o monitoramento das ações. Os tribunais de justiça terão que padronizar os procedimentos e monitorar o cumprimento das medidas previstas. Os corregedores gerais de justiça deverão acompanhar a execução dos planos com o apoio dos grupos de monitoramento e fiscalização do sistema carcerário. As informações deverão ser encaminhadas ao CNJ pelos comitês locais. Juízes corregedores de presídios e magistrados responsáveis pelas varas de execuções penais também poderão auxiliar na fiscalização.
20: Telegram apresenta plano de conformidade para as eleições.
19: A medida faz parte das ações do TSE para o combate da desinformação. Guilherme Firmino.
22: Segundo o plano, a plataforma poderá remover materiais potencialmente ilegais, restringir ou excluir contas em desacordo com o plano e usar marcadores para alertar os usuários sobre possíveis fraudes ou conteúdos falsificados. A plataforma também pode fazer a moderação de grupos, contas, bots e canais, através de denúncias ou por um sistema de detecção interna. A empresa deixa claro que as medidas abrangem apenas as funcionalidades públicas do serviço. As comunicações privadas permanecem protegidas e não são monitoradas.
20: Lei que criou o FGTS completa 60 anos no domingo, 13 de setembro.
19: O fundo foi criado em 1966. Larissa Batista.
23: Há 60 anos, o FGTS funciona como uma rede de proteção para quem trabalha. O empregador deposita todo mês e, sem descontar do salário, o valor em uma conta vinculada. Esse dinheiro pode ser sacado nas situações previstas em lei, mas é preciso ficar de olho. Cerca de 1,5 milhão de empregadores devem juntos 11 bilhões de reais em FGTS. Por isso, você deve prestar atenção e conferir os depósitos todo mês pelo aplicativo Meu FGTS.
20: Justiça recebe denúncia e ex-deputado TH Joias torna-se réu por corrupção.
19: A denúncia foi apresentada pelo Ministério Público Federal. Vanessa Pereira.
24: A denúncia contra o ex-deputado estadual TH Joias e outras quatro pessoas foi recebida pelo Tribunal Regional Federal da 2ª Região nesta semana. De acordo com o MPF, o esquema envolvia a ocupação de cargos públicos, o vazamento de dados policiais e a facilitação de vantagens ilícitas. Além da condenação pelos crimes imputados, o MPF requereu ao tribunal a manutenção das medidas cautelares pessoais e patrimoniais fixadas pela Justiça. O tribunal manteve a prisão preventiva dos acusados, ordenou a transferência do ex-deputado para a Penitenciária Federal e deu aval ao compartilhamento de provas e uso de bens apreendidos.
20: Medida protetiva não pode impor à vítima de crime sexual o ônus de se afastar do acusado no trabalho.
19: Essa decisão é do ministro Antônio Carlos Ferreira, do STJ. Fátima Uchoa.
25: Inicialmente, a medida protetiva determinava que o acusado mantivesse distância mínima de 100 metros da vítima de crime sexual e não tivesse contato com ela, que trabalha na mesma instituição. Mas, devido à dinâmica profissional, o homem superior e hierárquico comparecia ao local de trabalho da mulher, o que a fazia se afastar das atividades para cumprir a ordem judicial. O ministro Antônio Carlos Ferreira ampliou a medida protetiva de urgência para proibir o investigado de ir ao local de trabalho da vítima. Segundo o ministro, a proteção legal não pode funcionar para obrigar a própria vítima a restringir atividades profissionais para não se encontrar com o investigado.
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20: A você uma boa noite.
19: Um bom fim de semana e até segunda-feira.
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1: Eu sou Humberto Pinheiro e estes são os destaques de hoje do Jornal do Senado, que começa agora. Projeto que autoriza trabalho com reciclagem a presos dos regimes fechado e semiaberto está pronto para votação. Sem aprovação pelo Congresso, 5 medidas provisórias perdem a validade. Congresso participa de campanha Setembro Amarelo de prevenção ao suicídio. Boa noite. Presos dos regimes fechado e semiaberto poderão trabalhar com reciclagem de materiais. É o que prevê um projeto que já foi aprovado pela Comissão de Meio Ambiente e agora está pronto para ser analisado pela Comissão de Constituição e Justiça. A proposta altera duas legislações para viabilizar o trabalho de pessoas presas na coleta e na reciclagem de materiais. Mais detalhes com o repórter César Mendes.
4: O projeto em análise na Comissão de Constituição e Justiça permite a participação de presos em atividades de limpeza urbana e de manejo de resíduos sólidos. Iniciativas que, segundo o autor, senador Sérgio Petecão, do PSD do Acre, vão contribuir para a ressocialização e para o desenvolvimento sustentável. O texto, aprovado pela Comissão de Meio Ambiente em junho, muda duas legislações para que isso seja possível. A Lei de Saneamento Básico, incluindo a possibilidade de que a triagem de resíduos seja realizada pelos condenados, e a Política Nacional de Resíduos Sólidos, para que o desenvolvimento de projetos de reciclagem por presos seja considerado como uma das iniciativas atendidas prioritariamente por linhas de financiamento público. O texto original previa ainda mudanças na Lei de Execução Penal, mas isso foi retirado da proposta sob a justificativa de que já existem normas legais que autorizam o funcionamento de oficinas de reciclagem nos presídios, como explicou o relator designado, senador Confúcio Moura, do MDB de Rondônia.
5: Devemos reconhecer que, pelo atual regulamento jurídico, não há vedação alguma para a implantação de oficina de reciclagem de resíduos sólidos nas unidades prisionais, já existindo, inclusive, experiência nesse segmento.
4: Se for aprovado na comissão e não houver recurso para a votação no plenário, o projeto seguirá para a Câmara dos Deputados.
1: Entre meninas de 15 a 19 anos, o Brasil registrou mais de 289 mil partos em 2023. O dado foi divulgado pelo Ministério da Saúde e alerta para a gravidez na adolescência. Para prevenir a gestação nessa faixa etária, o Senado analisa um projeto de lei que torna obrigatória a veiculação de campanhas educativas sobre a prevenção da gravidez na adolescência e os riscos físicos e mentais relacionados ao aborto. A divulgação deve ocorrer no rádio, na televisão, nas redes sociais, nos cinemas, nas lojas de aplicativos e em jogos eletrônicos voltados para adolescentes. A iniciativa já foi aprovada pela Comissão de Direitos Humanos, onde contou com parecer favorável da senadora Damares Alves, do Republicanos do Distrito Federal. Ela pontuou a importância de incluir também o público masculino nas ações de conscientização sobre a gravidez entre os adolescentes. Atualmente, a proposta aguarda a análise da Comissão de Assuntos Sociais.
6: Estudos apontam que campanhas que incluem os meninos e as meninas são mais eficazes, pois promovem uma cultura de responsabilidade compartilhada, empatia e respeito mútuo.
1: Sem aprovação pelo Congresso, 5 medidas provisórias acabaram perdendo a validade. Entre elas, está a que trata do novo Desenrola Brasil, programa do governo federal voltado à renegociação de dívidas de pessoas físicas. Repórter Pedro Pincer.
8: Entre elas está a MP do novo Desenrola Brasil, programa do governo federal voltado à renegociação de dívidas de pessoas físicas. Os devedores que participassem do programa teriam o CPF bloqueado em plataforma formas de apostas de cota fixa no prazo de 12 meses após a assinatura do contrato de renegociação. Para o senador Paulo Paim, do PT do Rio Grande do Sul, essa exigência era acertada.
26: Quem já está endividado não pode ser empurrado para um ciclo ainda mais grave de perdas, especialmente em um ambiente como o das apostas online.
7: Também perderam validade quatro medidas provisórias editadas pelo governo para reduzir os impactos econômicos dos conflitos no Oriente Médio. Uma delas destinava 14 bilhões e meio de reais para financiar a compra de veículos como caminhões, ônibus e micro-ônibus.
1: A fachada do Congresso Nacional está com uma iluminação especial até domingo, em apoio ao Setembro Amarelo, campanha de prevenção ao suicídio. A ação acontece na semana em que o assunto foi debatido no Senado. Reportagem de Yasmin Rodrigues.
9: A iluminação especial amarela do Congresso reforça a campanha Setembro Amarelo, que busca reduzir o estigma e estimular a procura por ajuda. Um dos requerentes foi a senadora Damaris Alves, do Republicanos do Distrito Federal, que nesta quinta-feira, 10 de setembro, data nacional de prevenção do suicídio, presidiu uma audiência pública sobre o assunto na Comissão de Direitos Humanos.
10: O Congresso Nacional está fazendo sua parte. Nós estamos aprovando leis todos os dias sobre o tema. Será que são só leis que nós vamos ter que construir ou nós vamos ter que fazer entregas de políticas públicas efetivas? Mas esse é um tema que não depende só do poder público.
9: Para quem precisa de apoio, o Centro de Valorização da Vida oferece atendimento gratuito e sigiloso pelo telefone 188, 24 horas por dia.
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14: Meu nome é Marta Garski, eu moro em Brasília e eu gostaria de saber por que nessas eleições serão escolhidos dois senadores.
13: Quem responde é o consultor legislativo Gilberto Guerzoni.
15: Marta, a nossa Constituição prevê que o Senado é renovado de forma alternada de um terço e dois terços. Então, a cada 4 anos, a gente elege senadores, alternadamente um senador e dois senadores, uma vez que cada estado e o Distrito Federal tem 3 senadores. Então, neste ano, nós vamos escolher 2 senadores porque há renovação de 2/3 da Casa.
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1: E neste ano, fique atento. A votação é de 2 senadores e serão 2 votos para candidatos diferentes. Ou seja, é preciso escolher um candidato ou candidata, confirmar o voto e depois registrar o segundo voto para outro candidato. Se o eleitor digitar o mesmo número 2 vezes, o primeiro voto será considerado válido, mas o segundo será anulado. E tem outro detalhe importante. Na eleição para senador, não é possível votar apenas no número do partido. O voto precisa ser dado a um candidato. Se o eleitor digitar somente o número da legenda, o voto será considerado nulo. Para não esquecer os números, o eleitor pode levá-los anotados em um papel no dia da eleição. O primeiro turno será no dia 4 de outubro. E para ajudar o eleitor a se informar, o Senado Federal preparou uma página especial com informações sobre as eleições. O conteúdo está disponível em senado.leg.br/eleições. Com edição de Paula Groba e trabalhos técnicos de Eliseu Caires, o Jornal do Senado fica por aqui. Acompanhe agora as notícias do Tribunal de Contas da União e da Câmara dos Deputados. Boa noite e um bom fim de semana.
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27: No dia 17 de setembro, o Tribunal de Contas da União realiza o workshop sobre golpes digitais que usam nome de órgãos públicos para enganar cidadãos. O encontro vai apresentar formas de prevenir e identificar fraudes, além de técnicas para retirar páginas e conteúdos falsos da internet. Os principais golpes em instituições públicas envolvem programas sociais falsos, fraudes em benefícios, cobranças indevidas e páginas falsas do gov.br. Os criminosos também usam e-mails, SMS e WhatsApp para enganar as vítimas. O workshop é voltado a profissionais e gestores da área de segurança da informação, tecnologia e comunicação, mas aberto a toda a população. A transmissão será pelo canal do TCU no YouTube, às 15h. Saiba mais em tcu.gov.br.
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3: Deputados aprovam projetos para estruturar e incentivar o futebol feminino.
11: Câmara dá preferência a candidato afastado do convívio familiar no ProUni.
3: Povos tradicionais deverão autorizar empreendimentos em seus territórios.
11: Boa noite. Avança na Câmara projeto que prevê autorização dos povos tradicionais à realização de obras e empreendimentos em seus territórios. A repórter Silvia Munhato traz mais informações sobre a proposta.
12: A Comissão de Amazônia dos Povos Originários e Tradicionais da Câmara dos Deputados aprovou o projeto que exige consulta prévia e autorização de povos indígenas, quilombolas e outras comunidades tradicionais antes do licenciamento de obras e empreendimentos que possam afetá-los. Pela proposta, os povos e comunidades tradicionais terão acesso prévio às informações sobre o empreendimento e seus possíveis impactos, com prazo adequado para análise e manifestação. O texto prevê ainda que as regras da consulta sejam definidas em conjunto com os grupos potencialmente afetados, respeitando suas tradições, idiomas e formas próprias de organização social. Em caso de divergência entre os moradores impactados e o empreendedor, prevalecerá a decisão da população afetada. A relatora foi a deputada Célia Chacriabá, do PSOL de Minas Gerais.
17: Nós estamos protegendo com esse projeto o direito mais sagrado, também o território e também a prevenção da saúde. A instalação desses aterros contamina os lençóis freáticos, provoca a insegurança alimentar, nutricional e também o adoecimento da população, provocando um verdadeiro ecocídio. Nenhum empreendimento desse porte pode passar por cima da identidade e do bem viver de nossos povos.
12: A versão original do texto apenas proibia a instalação de aterros sanitários em territórios de povos e comunidades tradicionais. A relatora, no entanto, ampliou o alcance da medida para abranger qualquer empreendimento capaz de provocar impactos diversos sobre essas populações. A relatora afirmou que a legislação já garante a participação desses povos, mas essas consultas nem sempre são respeitadas. Por causa da alteração do texto, o deputado Capitão Alden, do PL da Bahia, requereu que o projeto também seja analisado pela Comissão de Desenvolvimento Econômico. Segundo ele, as mudanças afetam a segurança jurídica dos processos de licenciamento. A proposta que condiciona a realização de empreendimentos em terras indígenas à concordância desses povos ainda deve ser analisada pelas comissões de Desenvolvimento Urbano e de Constituição e Justiça. Da Rádio Câmara de Brasília, Silvia Munhato.
2: Direitos Humanos.
3: Raimond, do PT do Rio de Janeiro, defende a aprovação de projeto que cria uma política nacional para a população em situação de rua. Relator da proposta, ele afirma que um dos objetivos é combater a aporofobia, definida como medo, rejeição ou distanciamento em relação às pessoas pobres.
21: Aporofobia é um termo que poucas pessoas talvez tenham familiaridade com ele, mas é pavor aos pobres, isso é temor aos pobres, medo dos pobres, quer dizer, distanciamento dos pobres. E nós sabemos que há muitas pessoas empobrecidas no nosso país, a população em situação de rua, na última contagem que temos, ela chega a quase 350 mil pessoas no Brasil, e são homens e mulheres, nossos irmãos e irmãs, que merecem ser respeitados e que têm direito aos direitos que qualquer cidadão brasileiro tem.
11: Raimond pondera que a iniciativa busca não apenas assegurar direitos básicos, mas também promover uma mudança cultural que supere a aporofobia. O parlamentar reitera que quer garantir a dignidade da pessoa humana em todo o território nacional.
2: Segurança Pública.
3: Guilherme Derrite, do PP de São Paulo, defende a criação de regras para investigar crimes digitais e ampliar a cooperação entre órgãos públicos e plataformas. A ideia é compartilhar dados em casos de situação de emergência, como abuso sexual de crianças e adolescentes e maus tratos contra animais.
11: Guilherme Derrite também quer reforçar o combate aos crimes digitais com estruturas especializadas dentro das secretarias estaduais de segurança pública. O projeto do deputado estabelece regras de transparência para as plataformas e atualiza a legislação sobre a exploração sexual infantil na internet.
3: Sóstenes Cavalcante, do PL do Rio de Janeiro, apresentou o projeto que proíbe a venda de réplicas da carteira de identificação da pessoa com transtorno do espectro autista e de documentos semelhantes. Ele explica que o objetivo é evitar a fraude do documento de forma gratuita.
11: Sóstenes Cavalcante afirma que essa comercialização pode levar famílias a comprar documentos sem validade oficial, além de abrir espaço para o uso indevido de benefícios. O projeto do parlamentar prevê multa de R$ 1.000 a R$ 10.000, com valor dobrado em caso de reincidência.
3: Projeto de Luísa Erundina, do PSOL de São Paulo, determina que o crime de feminicídio nunca seja considerado crime militar. A deputada entende que esses casos devem ser julgados pela justiça comum, mesmo que o crime ocorra em quartéis ou envolva integrantes das Forças Armadas.
11: Luísa Erundina argumenta que o feminicídio é motivado pelo ódio e pela violência de gênero e não tem relação com a disciplina militar. Para ela, a medida garante que os acusados sejam julgados pelo tribunal do júri para evitar decisões corporativistas.
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0: Novas leis viabilizaram a Copa Feminina de 2027 e propostas aprovadas reforçam o protagonismo das mulheres no futebol. A reportagem é de José Carlos Oliveira.
1: A realização da Copa Feminina de Futebol e o fortalecimento do protagonismo das mulheres no esporte passam pelo Congresso Nacional. Deputados e senadores já aprovaram leis que viabilizam a competição prevista para 2027 e analisam várias propostas de incentivo permanente às jogadoras desde as divisões de base. Uma das leis, já em vigor, permite que as 8 cidades-sedes da Copa deem isenção de ISS, Imposto sobre Serviços, para empresas envolvidas na organização do evento. Outra lei regulamenta direitos e deveres da União e da FIFA durante a Copa. A relatora do texto na Câmara, a deputada Gleisi Hoffmann, do PT do Paraná, destacou os reflexos positivos da competição para o Brasil.
2: Ao investir em um grande evento, cria empregos, estimula a economia do turismo e melhora a infraestrutura com o legado de obras. Contribuirá para o alcance de objetivos como viabilizar a entrega de infraestrutura esportiva e para esportiva e a fomentar a prática do futebol feminino em todas as regiões do Brasil.
1: A chamada Lei Geral da Copa Feminina traz regras sobre comércio nas áreas dos eventos, publicidade, exploração de marcas e imagens, concessão de vistos para trabalhadores estrangeiros, venda de ingressos, segurança pública e funcionamento de serviços durante a competição. A aprovação não foi unânime. O deputado Kim Kataguiri, do Missão de São Paulo, lembrou a Copa Masculina de 2014 para criticar o fato de o Brasil sediar outro evento da FIFA.
3: O discurso de que a Copa deixa infraestrutura, deixa legado é falacioso. A gente já escutou essa balela, não deixou nada. A FIFA vem, saqueia o país e depois vai embora.
1: O Brasil participou de todas as 9 edições anteriores da Copa Feminina e tem a maior artilheira da competição, a alagoana Marta, com 17 gols em 22 jogos de 6 Copas. A Copa Feminina de 2027 será a primeira na América do Sul. Vai reunir 32 seleções entre 24 de junho e 25 de julho do ano que vem, com jogos em Belo Horizonte, Brasília, Fortaleza, Porto Alegre, Recife, Rio de Janeiro, Salvador e São Paulo. A Câmara ainda analisa vários outros projetos de lei para incentivar o futebol feminino. Os textos tratam de incentivos financeiros e superação da discriminação de gênero, entre outros temas. O deputado Marcos Braz, do PSDB do Rio de Janeiro, tem proposta com foco nas categorias de base.
4: Obriga que escolinhas de projetos de futebol financiados com dinheiro público federal ofereçam turmas femininas. Não dá mais para o Estado financiar projeto esportivo que só enxerga o menino. Se tem verba pública, tem que ter vaga para a menina também. Assim que a gente forma a próxima Marta.
1: A ex-deputada Carla Aires, do PT de Santa Catarina, atualmente vereadora em Florianópolis, é autora de projeto de lei que cria o marco legal do futebol feminino. Da Rádio Câmara de Brasília, José Carlos Oliveira.
0: Homenagem.
5: A Câmara realizou sessão solene para a entrega da Medalha do Mérito Evangélico Daniel Berg e Gunnar Wingren, por iniciativa de Raimundo Santos, do PSD do Pará. Ele lembra que 12 pessoas foram homenageadas com a medalha.
6: Então, o reconhecimento que a Câmara dá com essa medalha precisa reconhecer aquelas pessoas ou instituições que tiveram serviço de cunho evangelístico, mas com seus reflexos notadamente percebidos em favor da sociedade, levando não só o evangelho, mas levando a cidadania, a inclusão social, o apoio às pessoas desassistidas, onde o Estado às vezes não consegue chegar. É importante saber que essas igrejas não chegam sozinhas ali. Há líderes, há pastores, há pastoras, pessoas ou instituições que prestaram grandes serviços de evangelização, mas que os reflexos alcançaram centenas, milhares, milhões de pessoas.
0: A sessão solene para a outorga da Medalha do Mérito Evangélico Daniel Berg e Gunnar Wingren aconteceu em junho. Segundo Raimundo Santos, a escolha do mês é uma homenagem ao aniversário da Assembleia de Deus, fundada em 18 de junho de 1911, na cidade de Belém, no Pará.
7: Saúde.
5: A Câmara aprovou o projeto que obriga o acompanhamento em tempo real dos estoques de medicamentos do SUS. A reportagem é de Marcelo Larcher.
8: A Câmara dos Deputados aprovou o projeto que cria um sistema para acompanhar em tempo real o consumo, o abastecimento e o estoque de remédios e produtos do Sistema Único de Saúde, o SUS. O projeto, já aprovado pelo Senado, determina que o governo federal, estados e municípios devem manter em conjunto dados atualizados sobre a quantidade de produtos e medicamentos em estoque. Isso vai permitir um acompanhamento constante dos níveis de produtos à disposição, inclusive das farmácias populares. A administração do sistema será compartilhada entre os gestores federais, estaduais e municipais do SUS. A justificativa para o projeto foi um relatório do Tribunal de Contas da União que apontou falha do Ministério da Saúde no acompanhamento dos estoques de medicamentos usados durante a pandemia de Covid-19. A proposta foi aprovada de maneira simbólica pelo plenário da Câmara. Antes disso, o relator na Comissão de Seguridade Social e Família, deputado Luiz Lima, do Novo do Rio de Janeiro, disse que a criação de um sistema que possibilite a consulta aos estoques públicos de medicamentos e produtos para a saúde contribui para a eficácia e transparência da gestão. Mauro Junqueira, secretário executivo do Conselho Nacional de Secretarias Municipais de Saúde, o CONASENS, disse apoiar o controle de estoque, mas apontou problemas que precisam ser sanados para que haja um acompanhamento em tempo real. Ele explicou que o que foi acertado após o relatório do TCU foi a atualização diária dos dados na Base Nacional de Assistência Farmacêutica, o sistema atual, de modo que se saiba o nível de estoque relativo ao dia anterior. Para Mauro Junqueira, nem todos os municípios conseguem hoje fazer esse controle em tempo real.
7: Tem muitos municípios com dificuldade de conectividade, de infraestrutura. Além disso, o SUS gera diariamente um volume muito grande de dados que precisam ser armazenados, processados e integrados. CONASEMES, como a voz dos municípios no SUS, é totalmente favorável à transformação digital no SUS, mas para chegar ao controle em tempo real em todo o país, é preciso superar desafios importantes de conectividade, de infraestrutura e do subfinanciamento do Sistema Único de Saúde.
8: O projeto que cria um sistema para acompanhar em tempo real o consumo, o abastecimento e o estoque de remédios e produtos para a saúde no SUS será enviado para a sanção presidencial e já pode virar lei. Da Rádio Câmara de Brasília, com informações de Antônio Vital, Marcelo Larcher.
0: Paulo Soares, do Podemos de São Paulo, trabalha em projeto para atualizar a tabela do SUS e melhorar o financiamento de santas casas e hospitais filantrópicos. O deputado afirma que a defasagem nos valores pagos por procedimentos médico-hospitalares compromete o funcionamento dessas unidades.
9: São santas casas vivendo no sufoco, são hospitais filantrópicos à beira da falência, são irmandades tentando entregar a chave para a promotoria para ver o que se faz com aquilo, porque não há uma sustentabilidade financeira daquilo tudo. Como é que se sustenta hoje uma santa casa, um hospital filantrópico, sendo que alguns dos procedimentos prestados ali dentro estão com a tabela defasada perante o SUS há 20, 23 anos?
5: Paulo Soares defende revisões periódicas da tabela para que os hospitais não dependam de negociações políticas pontuais. Ele também aponta que a medida pode ajudar a descentralizar atendimentos, reduzindo deslocamentos de pacientes de cidades menores para polos regionais.
0: Economia. A Câmara aprovou o projeto que estabelece diretrizes para fortalecer a indústria brasileira com estímulos à inovação e à geração de empregos. Márcio Biolchi, do MDB do Rio Grande do Sul, apoia o texto que também busca reduzir a dependência de produtos e tecnologias estrangeiras.
5: Márcio Biolchi ressalta que, entre as medidas previstas, estão incentivos à produção nacional por meio de bens e serviços desenvolvidos no país. A proposta ainda reforça mecanismos de defesa da indústria brasileira diante de práticas comerciais consideradas prejudiciais no mercado internacional.
0: Delegado Caveira, do PL do Pará, apresentou o projeto para proteger consumidores que utilizam poços, cisternas ou outras fontes regulares de abastecimento de água. A proposta visa impedir que concessionárias obriguem esses usuários a desativar a fonte alternativa por existir rede pública disponível.
5: O texto de delegado Caveira também proíbe a cobrança de tarifa quando o serviço não é utilizado. De acordo com a proposta, nos imóveis abastecidos por fontes alternativas, a cobrança pelo esgoto deverá considerar o volume efetivamente medido ou outro método técnico de cálculo.
0: Transportes. Projeto de Fernando Monteiro, do PSD de Pernambuco, pune concessionárias de aeroportos por atrasos e falhas em serviços. A proposta autoriza a Agência Nacional de Aviação Civil, a ANAC, a aplicar sanções a concessionárias que descumprirem indicadores de qualidade em etapas como desembarque e restituição de bagagens.
5: Pelo texto de Fernando Monteiro, as penalidades variam de advertências e multas até a caducidade da concessão em casos graves. Para o congressista, a medida protege o passageiro e garante a eficiência no atendimento pós-pouso.
0: Educação. A Câmara aprovou a preferência no ProUni para candidatos afastados do convívio familiar. Conheça as medidas propostas com a repórter Paula Bittar.
10: A Comissão de Constituição e Justiça da Câmara aprovou uma proposta que dá prioridade em caso de empate na fase de pré-seleção do programa Universidade para Todos, o ProUni, a estudantes com histórico de afastamento do convívio familiar. O afastamento deverá ter sido motivado por negligência, discriminação, exploração, violência, crueldade ou opressão. O relator, deputado Roberto Duarte, do Republicanos do Acre, ressaltou que a proposta está alinhada a preceitos constitucionais, como o princípio da dignidade humana, o direito à educação como dever do Estado e o princípio da igualdade.
11: Esses jovens enfrentaram barreiras imensas até aqui. Garantir o acesso ao ensino superior é dar a eles a oportunidade de reconstruir suas histórias com dignidade e conquistar a independência financeira. A educação transforma vidas e quando formamos profissionais que superaram tantas adversidades, fortalecemos toda a nossa sociedade.
10: A proposta que dá prioridade em caso de empate na fase de pré-seleção do programa Universidade para Todos, o ProUni, a estudantes com histórico de afastamento do convívio familiar vem do Senado, onde já foi aprovada. Portanto, já pode seguir para a sanção presidencial, a menos que haja recurso para a votação pelo plenário da Câmara. Da Rádio Câmara, de Brasília, Paula Bittar.
5: Felipe Francischini, do Podemos do Paraná, pede que a Câmara, com o apoio do Tribunal de Contas da União, fiscalize a aplicação de recursos da merenda escolar em Grajaú, no Maranhão. A ideia é apurar possíveis irregularidades em uma licitação de mais de 12 milhões de reais.
0: Para Felipe Francischini, há indícios de entrega de alimentos antes da conclusão da licitação e um aumento de mais de 500% no valor do contrato em relação ao ano anterior. Ele defende ainda a identificação dos responsáveis e eventual ressarcimento ao erário, caso as irregularidades sejam confirmadas.
5: A Câmara analisa projeto que altera a Lei de Diretrizes e Bases da Educação para garantir aos pais ou responsáveis o direito prioritário de orientar a formação moral e ética dos filhos. Márcio Onaiser, do Solidariedade do Maranhão, explica que o objetivo é exigir que as escolas deem transparência sobre temas sensíveis.
0: O texto de Márcio Onaiser proíbe que escolas imponham conteúdos que contrariem as convicções familiares ou façam direcionamento ideológico. De acordo com o autor, a medida não cria censura, mas reforça a parceria e o diálogo entre a família e a escola.
5: Termina agora o jornal Câmara dos Deputados, produzido pela Rádio Câmara, com trabalhos técnicos de Everson Urani e a apresentação de José Carlos Andrade e Luciana Vieira. Uma boa noite para você.
0: Uma ótima noite. A Voz do Brasil está de volta na segunda-feira. Excelente fim de semana.
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1: Olá, bom dia. Eu sou Lucas Castro e começa agora o Diário do Parlamento, com as principais notícias do Legislativo Roraimense.
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1: Atendimento de fisioterapia no Teamar auxilia crianças. Encerra hoje o prazo para pagamento de inscrição do concurso público da CAER. E ainda agências bancárias públicas de Roraima entram em greve. Estas e outras informações agora no Diário do Parlamento.
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1: No Teamar, o serviço do Poder Legislativo de Roraima, voltado ao atendimento de pessoas com transtorno do espectro autista, uma equipe multiprofissional acompanha crianças e adolescentes em diferentes áreas. Entre elas está a fisioterapia, que trabalha habilidades motoras importantes para a autonomia e a qualidade de vida dos assistidos. Acompanhe os detalhes na reportagem.
2: No Centro de Acolhimento ao Autista do Poder Legislativo, cada criança passa por atividades de acordo com as próprias necessidades. Na fisioterapia, os exercícios ajudam a desenvolver habilidades como equilíbrio, postura, coordenação e consciência corporal. A fisioterapeuta do Teamar, Irley Silva, explica como esse trabalho contribui para a rotina das crianças.
3: A fisioterapia, ela ajuda as crianças com TEA a melhorar o equilíbrio, a melhorar a postura, a melhorar a conscientização corporal. E esse acompanhamento, ele ajuda muito nas tarefas diárias das crianças, tipo, ajudando na melhora da qualidade de vida deles.
2: Além dos estímulos motores, a fisioterapia também trabalha a autonomia e a integração sensorial. A especialista destaca a importância de iniciar o acompanhamento o mais cedo possível.
3: Quais são os benefícios que a fisioterapia traz, que a gente trabalha aqui no Teamar? São o equilíbrio e a postura, a autonomia das crianças, que é um ponto muito importante, a integração sensorial, e isso tudo... Se os pais procurarem um tratamento precoce, ou seja, quanto antes começar o tratamento, mais ganhos e melhorias essas crianças vão ter no seu dia a dia.
2: O atendimento oferecido pelo Teamar também representa um suporte para famílias que muitas vezes enfrentam dificuldades para manter uma rotina de terapias. Esse é o caso de Adriana Lopes, mãe da Melina, de 4 anos. Adriana conta que percebeu uma alteração na perna da filha logo cedo.
4: Eu observei que ela tinha um desvio numa das pernas dela, né, na esquerda. Então, eu fiquei preocupada, procurei o médico e ele... encaminhou ela para fazer terapia, né?
2: Depois do encaminhamento, Melina começou o acompanhamento no Teamar. Segundo Adriana, o uso do tapping foi uma alternativa que ajudou a família.
4: A fisio está me ajudando, está colocando tape, que é uma forma mais econômica, né? Porque aquelas botas, apesar de ser cara, ainda eu acho que usa pouco tempo, porque a criança cresce rapidinho. E aí, corre o risco de perder rápido. E aí ela me deu a ideia, né, de me socorrer e colocar os tapes, que está me ajudando bastante, economicamente falando.
2: Para a Adriana, o atendimento oferecido pelo Teamar faz diferença não apenas para o desenvolvimento da filha, mas também para a família, diante dos custos que envolvem as terapias.
4: Primeiro momento que ela está fazendo terapia, né? Tipo, se fosse para eu ter que pagar, ia ser mais complicado, né? Bem mais difícil. Então, é uma porta importante, né? É um apoio muito importante para a gente que tem essas crianças atípicas, que é muito difícil, custoso.
2: No Centro de Acolhimento ao Autista do Poder Legislativo, a fisioterapia se soma às demais especialidades para oferecer um atendimento multiprofissional às crianças com TEA. O objetivo é estimular habilidades, fortalecer a autonomia e contribuir para uma melhor qualidade de vida dos assistidos. O Teamar conta com 2 sedes em Boa Vista. A sede localizada na Avenida Santos Dumont, número 1193, no bairro São Francisco, e o

0: taxa. O valor pode ser pago até hoje, dia 11 de setembro. E esta é a última chance, já que o prazo havia sido prorrogado. Segundo a comissão organizadora do concurso, a prorrogação teve como objetivo ampliar a oportunidade para que mais pessoas pudessem participar do certame. A membro da comissão do concurso, Elisângela Rodrigues, destaca que ao todo são 105 vagas ofertadas. Segundo ela, o concurso representa uma importante oportunidade para quem busca ingressar no serviço público e ter maior estabilidade financeira.
1: A gente está abrindo o primeiro concurso da CAE, né, que fique bem claro isso. A gente está dando oportunidade para 105 vagas para ser contratado imediato e mais 5 vagas para o quadro de reservas. Nós teremos vagas para nível técnico, médio e diversas áreas de nível superior também. A banca que vai realizar esse concurso é a Ajuri, é uma banca da Universidade Federal, e quem ainda não tem acesso, acesse ao site que terá todas as informações necessárias desse concurso.
0: Para os cargos de nível superior, são 22 vagas imediatas, distribuídas entre 20 profissões. Entre as funções estão analista jurídico, analista administrativo e analista de saneamento. Também há oportunidades para advogado, administrador, contador, jornalista, psicólogo, assistente social e profissionais de diferentes áreas da engenharia. Já nos níveis médio e técnico, são 83 vagas. Entre os cargos estão assistente administrativo, atendente comercial, almoxarife, auxiliar de laboratório, bombeiro hidráulico e operador de estação de tratamento. As taxas de inscrição variam de acordo com o cargo. Para as funções de nível médio e técnico, o valor é de R$ 100,00. Para os demais cargos de nível superior, a taxa é de R$ 140,00. Já para analista jurídico, o valor é de R$ 200,00. Então, reforçando, o pagamento da taxa deve ser realizado até hoje, dia 11 de setembro. Ou seja, não basta ter feito a inscrição. É necessário quitar a taxa dentro do prazo para confirmar a participação no concurso. As provas estão previstas para o dia 29 de novembro de 2026 e serão aplicadas em Boa Vista e Rorainópolis. O edital completo com o conteúdo programático e as demais regras do certame está disponível no site da Fundação Ajuri. Da Rádio Assembleia, Gabriela Vital.
2: Roraima já está oficialmente em situação de emergência por causa da estiagem. E um dos sinais mais visíveis disso está no Rio Branco, principal fonte de água de Boa Vista, que já perdeu 54 centímetros em apenas um mês. Confira.
3: A Defesa Civil Estadual acompanha os rios desde o início da estiagem. O gerente de proteção, Major Rodrigo Maciel, explica o que esse monitoramento tem mostrado.
4: A gente já vem identificando desde julho um declínio nos seus registros, né? Então a gente tem identificado que o nível do rio vem mais baixo do que o normal. Através do CIPAM Hidro, todos os rios monitorados pelo CIPAM Hidro estão em anomalias negativas. Quer dizer que ele está mais baixo do que deveria estar para o período. A gente consegue identificar isso aí através desses dados, no qual identificamos através de registros também fotográficos alguns igarapés, algumas cacimbas já com isarimento hídrico já configurado.
3: E os efeitos dessa baixa já podem ser sentidos.
4: Justamente o período, né, de estiagem que está historicamente iniciando, então ainda temos alguns meses aí pela frente, nós nos preocupamos com a questão do transporte fluvial. Os níveis do rio já estão baixos, isso está impactando o transporte fluvial já. Né, com a questão do abastecimento de água para consumo, seja ele humano, animal ou irrigação.
3: Em Boa Vista, o Rio Branco responde por cerca de 70% da produção da Companhia de Águas e Esgotos de Roraima, a CAE. Mesmo com a queda, o diretor da instituição, Dan Kiesbel, sinaliza que a gestão hídrica segue sem sobressaltos.
5: Nós temos 1,07 centímetro, né? É o nível que nós estamos do rio. E nós podemos trabalhar até com esse número negativo, né? Que chega, nós já trabalhamos com menos 59. No momento, a nossa capacidade de produção está plena, nós estamos trabalhando com toda a nossa capacidade, distribuindo água normalmente, captando normalmente.
3: E caso a seca se intensifique, a companhia garante que já tem alternativas preparadas.
5: Nós já elaboramos, né, o nosso plano de contingência. Esse plano prevê, né, nós fizemos um estudo de cenário para encontrar as melhores soluções, né, para qualquer tipo de eventual seca

0: que interfira na captação da nossa plataforma. Então, montamos aqui uma balsa flutuante, onde ela tem a capacidade de produção, de captação similar ao que nós temos na nossa plataforma. Além disso, também iremos fazer perfuração de poços em bairros onde apresentem maior escassez ou de redução da nossa pressão.
1: Mas mesmo com o planejamento e a capacidade atual garantida, o diretor faz um apelo à população.
0: A gente pede que as pessoas usem água com racionalidade para evitar, né, que a nossa rede sofra com despressurização.
1: Segundo previsões climáticas, a estiagem deve se intensificar nos próximos meses, influenciada pelo fenômeno El Niño, que deve seguir atuando até fevereiro ou março do ano que vem, com possibilidade de chuvas abaixo da média nesse período. Da Rádio Assembleia, Yuri Rupsel.
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3: Vamos para um breve intervalo e no próximo bloco, o empreendedorismo feminino transforma serviços locais. O Diário do Parlamento volta já.
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19: O cérebro humano tem como principal objetivo interagir e responder ao mundo exterior. Em outras palavras, podemos dizer que a sua principal função é manter as nossas vidas e nos ajudar a atingir objetivos.
20: Como assim?
19: Para entender o seu funcionamento, podemos dividi-lo em três grandes áreas: a racional, a emocional e a primitiva. Uma das grandes descobertas da ciência é o fato de que, ao controlarmos nossa respiração, que é uma função automática primitiva, diminuímos as ações das áreas emocionais, permitindo, por exemplo, o controle da raiva e de emoções de luta e fuga, que muitas vezes estão relacionadas ao estresse. Reservar alguns minutos diariamente para ficar quieto, imóvel, observando a sua respiração, é uma atitude que ajuda a manter a sua saúde emocional. Pense nisso, pense agora.
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3: Estamos de volta com o Diário do Parlamento e os bancários de Roraima iniciaram uma greve por tempo indeterminado nas agências da Caixa Econômica Federal, do Banco do Brasil e do Banco da Amazônia. Acompanhe os detalhes na reportagem.
21: A decisão foi tomada pelo Sindicato dos Trabalhadores do Ramo Financeiro de Roraima, o Sintraf, após assembleias realizadas no dia 3 e 4 de setembro. O presidente do sindicato, Adalto Martins, explica o que motivou a paralisação.
22: Estamos em um ano aí de campanha salarial e o reajuste ofertado pela FENABAN, Federação dos Bancos, foi vergonhoso, né? 0,6 mais o índice da inflação, a previsão da inflação para este ano. Nós estamos aí solicitando mais, melhores condições de trabalho, reconhecimento e respeito pela categoria.
21: Mas a insatisfação não para no salário. A vice-presidente do Sintraf, Ana Carla Pesamosca, é empregada da Caixa e aponta o plano de saúde como outro ponto crítico.
23: O reajuste que a Caixa ofertou para a gente de a inflação mais 0,6% não cobre as nossas despesas em relação ao plano de saúde. O plano de saúde nosso hoje ele tem um teto limitador que prejudica todos os bancários, sem falar na situação da faixa etária que eles querem dividir. Então, quanto mais velho, mais o empregado vai pagar. E a gente passa contribuindo anos para o plano de saúde, né? E aí agora com essa divisão de idade, chega lá quando a gente mais contribuiu para o plano, precisa do plano de saúde, que a gente já tem idade avançada, a gente vai acabar tendo que contribuir mais, aposentado depois. Uma parte do plano a partir de 2018 não tem direito ao plano após a aposentadoria.
21: Segundo Ana Carla, a cobrança por um plano justo tem relação direta com a própria rotina de trabalho.
23: Queira ou não, a Caixa está atendendo digitalmente e presencial 5-6 pessoas e isso faz com que o empregado adoeça, né? Aí depois o plano de saúde não consegue sustentar essa parte, né, de atendimento do adoecimento do bancário que ocorre dentro da agência, da pressão por metas e situações parecidas.
21: Outro gargalo apontado pela bancária é que a instituição teria mudado a forma de pagar a comissão por vendas, conhecida como supercaixa, sem dar retorno aos empregados sobre o novo modelo. Essa disputa acontece num contexto maior. Na quarta-feira, o Comando Nacional dos Bancários e a FENABAN assinaram a renovação da Convenção Coletiva Geral da categoria, válida até 2028. Mas a negociação específica da Caixa, que envolve justamente o plano de saúde, segue sem acordo, com mais de 90% de rejeição das propostas nas assembleias pelo país. E o que vem pela frente em Roraima? Para Adalto, isso depende da próxima rodada de negociações.
22: Se for algo viável, respeitoso à categoria, vamos deliberar novamente e votar sim ou não para a continuidade da greve. Do contrário, se a proposta for indecente, nós vamos dar continuidade por tempo indeterminado da paralisação nível nacional.
21: Enquanto a paralisação continuar, o atendimento presencial nas agências da Caixa, do Banco do Brasil e do Banco da Amazônia no Estado podem ser afetados. Da Rádio Assembleia, Álvaro Salles.
3: A gente fala agora da aposta na inovação. É o empreendedorismo feminino que transforma o comércio e os serviços locais. A busca por autonomia financeira tem impulsionado a presença de mulheres à frente de novos negócios. Confira.
0: Ao abrir uma pasta americana, uma massa produzida com leite ninho, leite condensado e muito capricho, Ericarla Prachedes nos mostra um dom. Ela nunca fez cursos culinários, mas aprendeu de tudo um pouco na confeitaria, só de observar. A confeiteira de mão cheia é uma paraibana que apostou em Roraima e virou uma empreendedora de sucesso, com uma produção totalmente artesanal. Ericarla conta que começou a fazer bolos ainda muito jovem. Depois do aniversário do primeiro filho, as encomendas começaram a surgir e o que era um talento virou uma fonte de renda.
1: Desde cedo eu faço bolos. Fui mãe muito nova, fui mãe aos 16 anos de idade. E desde então, depois do aniversário do primeiro ano do meu primeiro filho, eu comecei a receber encomendas a partir da festa que eu fiz para ele. Então, desde aí, eu percebi que seria uma fonte de renda para que eu conseguisse alcançar o meu objetivo de ser mãe em tempo integral, de educar dentro de casa e ter minha fonte de renda. Assim a gente vai se reinventando e inovando a cada dia de acordo com as propostas que nos são sugeridas.
0: A pintura do bolo ganha uma decoração clássica e não são apenas os bolos de festa que fazem parte da produção. Tem bolo simples e sofisticado, bolo amanteigado com cobertura de porcelana e outras delícias. Ericarla também ampliou o cardápio e passou a oferecer, além dos bolos de festa, doces tradicionais, doces finos e festivais de fatias aos sábados. Uma estratégia para aumentar as vendas e fortalecer o negócio.
1: Nós trabalhamos com bolos de festas, como bolo para casamentos, 15 anos, aniversários, festas em modo geral. Só que hoje também nós temos nossos bolos de pote, nós temos nossos doces tradicionais, doces finos e também nossos festivais de fatias que acontecem aos sábados, como uma fonte de aumentar a nossa renda e assim o nosso empreendedorismo ele ganha força dia após dia.
0: São 23 anos de ofício saboroso. Ericarla é o retrato do protagonismo feminino nos negócios em Roraima. E os números mostram que ela não está sozinha. Segundo o Sebrae, mais de 45% dos empreendedores no estado são negócios liderados por mulheres. A analista do Sebrae Roraima, Marilene Costa, explica que esse cenário mostra a força e o crescimento do empreendedorismo feminino.
5: O Sebrae ele realmente é muito relevante para as mulheres que estão empreendendo, né? A gente vê que no nosso estado tem um grande número de mulheres que empreendem, né? Na pesquisa recente que saiu, mais de 45% dos empreendedores do estado são negócios liderados por mulheres. Então a gente vê que não é um movimento isolado, né? É uma força que a gente observa que vem crescendo a cada ano. Então essas mulheres, elas têm essa diferença, né? É um grupo muito forte, muito unido, que busca realmente se ajudar. E o Sebrae, ele tem um projeto próprio, específico para elas, né? O Sebrae delas, onde a gente trabalha com essas mulheres, né? Durante o ano todo, por meio de capacitações, acesso ao mercado, informações, orientações, feiras, tudo isso para que essas mulheres continuem com essa vantagem competitiva.
0: O Sebrae é um aliado importante para as mulheres que estão começando a empreender. A instituição oferece projetos e ações voltados ao público feminino com capacitações, acesso ao mercado, informações e orientações. Marilene ressalta ainda que o perfil das empreendedoras é predominante entre 29 e 39 anos. Muitas são mães solo, provedoras da família ou mulheres que deixaram outras atividades para realizar o sonho de ter o próprio negócio.
5: E normalmente algumas são mães solos, né, que realmente são as provedoras de casa, né? Outras são mulheres que trabalhavam anteriormente, né, em alguma repartição pública, eram concursadas, que tinham o sonho de empreender. Às vezes outras começaram a empreender por necessidade. Eu preciso me alimentar, vou vender isso. E começo a observar uma oportunidade. Esse perfil último aqui que eu citei, ele é bem predominante, né? Porque as mulheres, normalmente, elas empreendem por uma necessidade, por conta do perfil que elas têm, né? São mães solas, precisam sustentar. Só que aí, eu acho muito interessante isso observar, né? Que elas começam a ter essa sacada, essa visão de mercado e essa visão enquanto empreendedoras. Pera, eu faço um brigadeiro muito bom. por que que eu não posso vender mais? Por que que eu não posso escalar essa produção, né?
0: Para quem quer começar, o Sebrae Roraima oferece atendimento gratuito e orientações sobre formalização e crédito. Para Merilene, um dos primeiros passos para quem deseja empreender é buscar conhecimento e se capacitar.
5: Uma dica muito bacana que eu costumo dar para quem, uma mulher, né, que está querendo empreender, é a questão de se capacitar. Primeiro ouvir, eu vou para uma palestra. Opa, mas eu vou para palestra de marketing, por exemplo, né? É uma dica que eu estou dando. E aí nessa palestra de marketing, ela começa a observar, pera, eu preciso ter um posicionamento, eu preciso saber que a minha empresa é diferente do meu perfil pessoal. Como que eu vou fazer isso, né? O que que eu vou estar vendendo? Qual é a mensagem que eu vou estar transmitindo? Opa, pera. Então começa a surgir essas ideias a partir daquilo que ela ouve, que ela se capacita, e ela começa a colocar no papel aquelas informações.
0: A Ericarla sabe disso. Ela compartilha os desafios práticos da gestão e também o uso de estratégias digitais para a expansão de vendas. Mas a busca por crescimento não parou por aí. Além do empreendedorismo, Ericarla decidiu retomar os estudos. Hoje, ela é acadêmica de nutrição e precisou reduzir o ritmo das vendas para conseguir conciliar a faculdade, a produção e a família. Uma mudança que também a levou a buscar novas formas de trabalhar.
1: Inclusive, a retomada dos meus estudos. Hoje, eu sou acadêmica em nutrição, me formo no próximo ano. Então, depois que eu comecei a estudar, eu tive que dar uma amenizada, uma freada nas minhas vendas, porque eu não conseguia conciliar tudo. Só que essa freada, ela teve que me impulsionar a criar algo que fosse, me levasse menos tempo para a produção e que eu conseguisse uma fonte de renda para conseguir me sustentar e sustentar a minha casa de forma digna.
0: Para Ericarla, o principal desafio de quem empreende é não ter medo de tentar. Ela defende que qualidade, dedicação e amor pelo que se faz são fundamentais para construir um negócio.
1: O primeiro desafio é não temer. É não temer o amanhã, é não temer o depois, é não temer o não vender. É você produzir com amor, é você entregar qualidade e você consegue.
0: Assim como o Sebrae, a Assembleia Legislativa de Roraima também atua na valorização do empreendedorismo feminino, por meio do programa Inovem, o Centro de Inovação e Empreendedorismo. Um dos projetos do programa é o Elas Inovam, voltado à ampliação do protagonismo feminino por meio da capacitação técnica e do desenvolvimento pessoal e profissional. Voltado às mulheres que desejam empreender ou se qualificar para o mercado de trabalho, o projeto oferece uma trilha formativa em duas frentes: a formação técnica em áreas com alto potencial de empregabilidade e a formação prática com conteúdos de gestão, desenvolvimento de competências e preparação para o mundo do trabalho. Além de incentivar o empreendedorismo, o Inovem busca levar conhecimento para que mais roraimenses possam planejar melhor o futuro financeiro. Para mais informações sobre as ações do Poder Legislativo, acesse o site al.rr.leg.br. Da Rádio Assembleia, Bárbara Carvalho.
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3: O Diário do Parlamento fica por aqui. Esta edição teve a apresentação de Lucas Castro, reportagens de Fernanda Brito e Suelen Gurgel e produção de Bruna Alves. Edição de Andrew Albuquerque, Janderson Viana, Kelvin Jordão e Vânia Parente. Direção de Camila Dallagnol e Superintendência de Comunicação de Carol Maduro. Outras notícias você acompanha na programação da Rádio Assembleia 98,3 FM e da TV Assembleia Canal 57.3. Até a nossa próxima edição.
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0: Aquele que fez a promessa é fiel e justo para cumprir. Descanse o teu coração e confie nele.
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Deus, nós te adoramos, Senhor. Nós te glorificamos porque sabemos que o Senhor está cuidando de tudo. Tudo.

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0: Aleluia.
1: Essa ansiedade não faz mais sentido. Sou teu Deus e tô contigo.
0: Creia nessa palavra. Erga suas duas mãos para o céu, por favor. Eu queria que você recebesse isso da parte de Deus. Seu tempo não passou. Não importa quantos anos você tem.

Adore esse nome que tem todo o poder. Tem alguém sentindo Deus aqui? Aleluia. Receba essa resposta para a tua vida. O seu tempo não passou.

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Jesus não está te vendo. Para você que não entende o porquê dessa situação, o Senhor trouxe você aqui para dizer: filho, filha, eu te vi. Eu não só vejo, como eu sei a hora certa de agir em teu favor. Quem recebe essa palavra? Escute. Quem disse?

0: desanimado, chateado, dizendo assim: para mim tudo está errado e ninguém está vendo nada. O pai chama você de filho, de filha, e diz assim: para você não esquecer, ei, quem disse que eu não vi? Adore a ele aí.
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graça te encontrou aqui. A graça te encontrou.

que você puder e peça para que as misericórdias do Senhor te alcancem. Vamos, vamos. Levante a sua mão, levante a sua voz e diga para o Senhor, diga. Sim.

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Eita, Glória, bora! Essa canção. Eu tenho certeza que o Senhor Jesus vai fazer.

Quantos ministros se perderam em suas ministrações, estando longe os vossos corações.

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Quantos querem mais? Quantos têm desejado o sobrenatural de Deus? Quantos têm desejado mais? Mais, mais, mais, mais, mais. Nós queremos ver a manifestação do poder de Deus cada dia mais. Esse é o tempo, igreja, que nós veremos o extraordinário acontecer. Eu creio. Quantos creem? Quantos creem?

0: seja adorado, Jesus. Glória a Deus.
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0: é só o começo de tudo que ele vai fazer na sua história, na sua vida. Ei, tá só começando, irmão. Ele tem grandes coisas para a sua história. Ele tem grandes coisas para a sua casa, para a sua família.
1: Aleluia!
0: Grandes coisas estão por vir.

Veja, ele contempla o noivo. Nós lemos no capítulo 19 de Apocalipse, né? Um cavalo branco, seu cavaleiro, que se chama fiel e verdadeiro, e julga e peleja com justiça. Os seus olhos são chama de fogo, na sua cabeça muitos diademas. Tem um nome escrito que ninguém conhece, senão ele mesmo. Está vestido com um manto tinto de sangue, o seu nome se chama o Verbo de Deus. Ele é seguido pelos exércitos dos céus. E sai da sua boca uma espada afiada para com ela ferir as nações. Ele mesmo regerá as nações com cetro de ferro. Ele derrotará para sempre todos os seus inimigos. E ele tem no seu manto o nome escrito que é Rei dos Reis e Senhor dos Senhores. Mas antes disso, no capítulo 19 mesmo, ele convida no verso 6: então ouvi uma voz como de numerosa multidão, como de muitas águas e como de fortes trovões, dizendo: aleluia, pois reina o Senhor, nosso Deus, o Todo-Poderoso. Alegremos-nos, exultemos e demos-lhe a glória, porque são chegadas as bodas do Cordeiro, cuja esposa a si mesma já se ataviou, pois lhe foi dado vestir-se de linho finíssimo, resplandecente e puro, porque o linho finíssimo são os atos de justiça dos santos. Essa é a igreja. E a sua vestidura é a santidade. Ela é vestida de santidade. E essa igreja é vista no capítulo 21, quando ele diz: vi novo céu e nova terra, porque o primeiro céu e a primeira terra passaram e o mar já não existe. Vi também a cidade santa, a nova Jerusalém, que descia do céu da parte de Deus, ataviada como noiva, adornada para o seu esposo. Um dia nós estaremos lá, puros, santos, sem pecado, não por nossos méritos, mas pela obra que Cristo realizou. E quando nós nos reunimos no dia do Senhor, nós nos reunimos para celebrar antecipadamente esse dia. Nós nos reunimos para dizer para o nosso noivo: Maranata, vem agora, Senhor, para antecipar o sábado eterno, as bodas do Cordeiro. Mas no nosso dia a dia, nós demonstramos que esperamos o noivo, procurando cultivar a santidade em obediência a Ele, renunciando à nossa velha vida, negando-nos a nós mesmos e nos dedicando ao nosso Rei. A sua vida reflete essa expectativa de encontro com o Rei. A sua vida reflete a beleza que deve estar refletida na noiva como uma vida de santidade. Você ama a noiva de Cristo? Você consegue ver a beleza de Cristo na sua noiva, que é a igreja? A forma como você se relaciona com a igreja de Cristo demonstra o quanto você o ama ou não. Que o Senhor Deus nos dê essa graça de contemplarmos a beleza do Rei, que é descrita na sua palavra, mas de contemplarmos essa beleza também na sua noiva, e de cultivarmos essa beleza como nós cantamos, que a beleza de Cristo se veja em mim, toda a sua admirável pureza e amor. Ó, tu chama divina, todo o meu ser refina, até que a beleza de Cristo se veja em mim. E que nós, todas as vezes que nos reunirmos, possamos celebrar o mais formoso dos filhos dos homens. Que ele inspire a nossa vida de santidade, o nosso louvor e o nosso amor uns pelos outros. Que o Senhor Deus aplique a sua palavra ao nosso coração.

0: tua.
1: Muito bem, chegamos ao final do nosso programa Palavra da Verdade. Espero que a Palavra de Deus de fato encontre guarida no seu coração. E se você quiser nos visitar ali na Lourival Silva com Horácio Mardel de Magalhães, Terceira Igreja Presbiteriana de Boa Vista, você será muito bem recebido. Às 8h30 da manhã temos o culto matutino e às 18h30 o culto noturno. A igreja fica bem perto da Praça Mané Garrincha. A rua Lourival Silva é a rua de trás da praça. Então, até lá, se você quiser estar conosco. Vamos orar. Senhor nosso Deus, louvamos o Teu nome por mais uma oportunidade de pregarmos a Tua palavra através desse veículo, Senhor. Louvamos o Teu nome porque sabemos que a Tua palavra não voltará para si vazia. E rogamos que com poder o Espírito Santo a use para a salvação dos perdidos, para a santificação dos crentes, para a correção das deficiências da fé, para a renovação, ó Deus, da fidelidade dos crentes ao Senhor e renovação da sua fé em Ti. Em nome de Jesus nós oramos e agradecemos. Amém. Até a próxima semana, se o Senhor Deus assim permitir, e tenha amanhã um excelente dia do Senhor.
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0: 10 horas e 25 minutinhos, pessoal, aqui comigo, Daiane De Paula, e claro, com você também, meu amigo, meu irmão, meu parente.

0: Nesse sábado de muita animação, vamos começar o nosso programa. Isso mesmo, nós tivemos aqui um quadro musical especialmente pra vocês. E agora, pessoal, voltamos nessa energia, nessa animação que contagia, claro, com a alegria que só Jesus pode nos proporcionar. E eu quero agradecer a todos que já estão aqui na minha escuta. Acabei de receber aqui uma mensagem da nossa irmã Mara. Mara Castro, isso mesmo. E ela, olha, já estava esperando a nossa programação. Um beijo, irmã Mara, um beijo a todos que já estão na espera, já estão acompanhando o nosso programa. Aos meus amigos taxistas, lotações, motoristas de aplicativo, meu bom dia pra vocês, viu? São eles que ficam trabalhando em meio ao trabalho, ficam nos escutando, nos dando essa carona por Boa Vista. Eu quero agradecer, são nossos parceiros. E olha, além dos nossos parceiros que nos dão essa carona, nós também temos muitos ouvintes que trabalham e que nos escutam, pessoal. É isso mesmo. Eu já fiquei sabendo que tem gente na oficina que deixa o rádio ligado e nos acompanha. Gente, olha, no escritório que ouve no fone de ouvido e nos acompanha. E claro, as minhas amigas também costureiras. É isso mesmo. Fiquei sabendo também que ficam acompanhando, olha, trabalhando e ouvindo a nossa programação. Muito obrigada. Então, um alô a todos vocês que nos deixam fazer parte da manhã, do dia de trabalho de vocês. É trabalhando e ouvindo aquela música abençoada, claro, e ouvindo a nossa programação. Nosso coração é só gratidão por vocês nos permitirem isso, viu? Um beijo a todos vocês. Muito obrigada àqueles que estão, olha, nos ouvindo pela RádiosNet. Isso mesmo. Por meio da internet, em qualquer lugar, a pessoa tem acesso à nossa rádio. Olha como é a tecnologia de hoje, né? Só tendo um celular que já substitui o rádio já, você pode ouvir aonde quer que você estiver. E nós temos aqui, olha, muitos amigos, parceiros dos interiores de Roraima, isso mesmo, dos municípios daqui. E além também de Roraima, um alô para Belém do Pará, que nos acompanha diariamente. Um beijo à minha avó Leila de Paula, né? Aqui em Belém do Pará, marca presença aqui no nosso programa. Um beijo. E claro, olha, a você que está no carro, está rodando aí, sintonizando aí uma rádio, parou aqui na Rádio Parente, eu quero pedir para você, olha, ficar aqui conosco. A nossa programação dia de sábado tem esse gostinho de final de semana, porque, gente, sábado, viu? Hoje, 12 de setembro, viemos de uma semana que teve um feriadinho bom. Então, a semana, olha, já foi reduzida aí, né? A nossa segunda começou numa terça. Feriado aí na segunda-feira. Meu Deus, coisa boa demais. Então, sábado com cara realmente de final de semana, que hoje nós possamos aproveitar esse sábado do melhor jeito possível. Olha, que de tarde, de noite, a gente possa sair com a nossa família, possa ter esse tempo de qualidade com aqueles que nós amamos e que nos amam também, que nós possamos fazer desse sábado um sábado abençoado. E olha, já tá chegando aqui muitas mensagens de amigos que estão aqui na escuta. A nossa irmã Mara Castro, pessoal, ela mandou assim, olha: bom dia, princesa Daiane de Paula. Já estou aqui esperando o melhor programa do sábado começar. Entre parentes, foi muito bom conhecer você. É uma princesa. Ô, irmã Mara, um beijo, irmã Mara Castro. Nós nos conhecemos, pessoal, na Marcha pra Jesus. Olha que bênção. A irmã Mara encontrou a gente, conheceu não só a mim, né? Mas ao pastor Alexandre também, ao Dedê do Pode Crer, a mamãe também. Foi um encontro muito bom. A irmã Mara é uma ouvinte de todos os dias. Nós ficamos sabendo disso. E agora, irmã Mara, vai ter que participar também todos os dias aqui comigo, viu? Por favor. A irmã Mara, que é a nossa costureira abençoada, tá trabalhando ali, ó, e tá nos escutando, pessoal. Olha que honra. Muito obrigada, irmã Mara. Que Deus possa abençoar a sua vida mais e mais. Possa fazer você prosperar no seu trabalho cada vez mais. Daqui a um tempo eu vou aí levar umas roupas. A gente vai tirar outra foto. Gente, nós tiramos foto todo mundo junto, o pastor Alexandre, eu, o Dedê do Pode Crer, junto com a irmã Mara. Foi muito legal, muito divertido. Muito obrigada, irmã Mara, por todo o carinho, por nos acompanhar. Que Deus possa abençoar mesmo a sua vida mais e mais. Um grande beijo! E ó, na minha companhia também, a nossa irmã Terezinha, já marcando presença cedinho com a gente também. O áudio aqui da irmã Terezinha. Eita, irmã Terezinha. Gente, e os estúdios aqui, eu preciso dizer que os estúdios da Rádio Parente, eu já tô ficando, olha, mais envergonhada agora. Antes era só eu e a Carlin, agora, ó, tá aumentando aqui os bastidores. Eu devia gravar esses bastidores pra vocês, gente, tá bom demais. Mas hoje eu tô mais envergonhada no programa. Acostumada só eu e a Carlin. E eu acho que nós já estamos com transmissão ao vivo. Olha, já estamos com transmissão ao vivo no YouTube também, isso. Então, além de você me ouvir, você pode também me assistir, conhecer aqui esses estúdios. A câmera não está virada para os bastidores, mas algum dia eu ainda vou virar essa câmera para gravar aqui os bastidores. Gente, tá bom demais. Você pode entrar no nosso YouTube e acompanhar a nossa transmissão ao vivo. E claro, olha, na minha companhia, eu havia falado, a nossa irmã Terezinha, marcando presença hoje, mandou um áudio pra gente. A paz do Senhor, irmã Terezinha! Eita, eita, irmã Terezinha! Será que é seu áudio, irmã Terezinha, ou é a gente? Eu acho que é a gente por aqui, não sei. Mas vai dar certo, vai dar certo. Eu vou falar aqui, bora ver aqui um outro áudio. Ver se dá certo.
1: Será que é seu áudio, irmã Terezinha?
0: Olha, bora lá. Bora ver aqui se o outro áudio vai funcionar. Da nossa irmã Denisa. Denisa Santos mandou um áudio. Ok, já vai ser solucionado aqui nos bastidores. Pessoal, olha, tivemos a Marcha para Jesus nesse final de semana. Eu havia comentado que nós conhecemos a irmã Mara, mas a gente encontrou também outros ouvintes na Marcha para Jesus. Olha que legal. Outros ouvintes foram nos encontrar. A gente tirou foto também. Um beijo à irmã Conceição, gente, que me deu um presentinho maravilhoso. Um beijo, eu amei. E ó, foi uma marcha para Jesus muito especial. Eu saí tocada, foi um momento de adoração que a gente pôde assim se animar e foi muito bom. Eu sei que também alcançou muitas vidas. E claro, o nosso amanhecer também, que foi impactante, pessoal. A gente amanheceu literalmente dia 7 de setembro na praça e muitas pessoas lá juntamente num só propósito, numa só adoração. Foi bom demais. na minha companhia, a nossa irmã de Jesus, ligando pra gente, a paz do Senhor, irmã
2: paz
0: de
2: do
0: Jesus.
2: Senhor, minha princesinha, já tava te esperando.
0: Ô, oh, irmã de Jesus, como é que a senhora
2: Deus
0: tá?
2: Oi, todos vocês aí da rádio.
0: Amém.
2: Que esse resto de semana seja uma semana abençoada pra vocês.
0: Amém,
2: sua
0: eu tô
2: família.
0: Em posse.
2: Que Deus abençoe você ricamente.
0: Amém.
2: E todo dia eu fico esperando no sábado, trabalhando e o rádio ligado.
0: Ô, oh, irmão de Jesus. Ele fica ligado na cozinha, é? Na sala? Onde é que o rádio fica ligado?
2: Aqui tô limpando, mas tô com o rádio ligado, esperando.
0: Ah, ouvindo as músicas, Senhor, cantando.
2: Deus te abençoe, minha linda. Bota um hino aí. No Gaguinho, pra mim, por favor, que Deus te abençoe, abençoe a Eric, todos vocês aí da rádio.
0: Amém, irmã de Jesus. Olha, a Carlin já entendeu, já tá acionando os botões. O seu pedido, irmã de Jesus, é uma ordem. E eu fico muito feliz de saber que o rádio aí é ligado e que a senhora gosta de acompanhar a nossa programação, viu? Um beijo.
2: Ah, eu amo a programação.
0: Ai,
2: gosto
0: que
2: de ouvir
0: bom.
2: A sua voz, igual do seu pai.
0: Ah.
2: O rádio é ligado direto, a semana toda, todos os programas na parte da manhã.
0: Olha, que legal, irmã de Jesus. É igual lá em casa, viu? Lá em casa também é 24 horas ligada. Um beijo, irmã de Jesus. Obrigada, viu? Pela participação. Se você quiser fazer igual a nossa irmã de Jesus, pode também ligar ao vivo pra gente, que a gente atende. E claro, se você também quer nos compartilhar uma música aí, fique à vontade. O seu pedido é uma ordem. Compartilhe a sua playlist com a gente. Vamos fazer juntos o programa Entre Parentes, que é feito assim, entre amigos, entre irmãos, né? Por isso que é a parentada aqui da Parente FM juntos, fazendo o programa acontecer. Na minha companhia, ó, a irmã Terezinha. Agora, irmã Terezinha, agora, um bom dia, paz do Senhor, irmã Terezinha.
3: Bom dia, minha princesinha Daiane. Eu já estava lhe esperando, pensava que você nem vinha hoje.
0: Meu Deus!
3: Quero lhe desejar um final de semana abençoado para você, para o Luiz Gustavo, para o meu querido pastor Alexandre, para sua mãe, para o meu querido amigo Dedê, a esposa dele, para minhas amigas Carly Pita, Érica Pita, irmã Silvânia, irmã Edna, irmã Roseli, Rosinete, Jaqueline Parente, Carme Lúcia, pro irmão Francisco, pro irmão Romildo, para todas minhas amigas e amigo ouvinte da Rádio Parente, pra sua vovó, mãe do seu papai, pra sua vovó, mãe da sua mamãe, eu desejo, mando um abraço. Minha princesinha, sábado eu nem fui pra Marcha pra Jesus, que eu tava doente.
0: Oi,
3: tava sonhando de reencontrar essa família abençoada do pastor Alexandre. Princesinha, eu nunca pedi música, mas eu quero pedir a música do Pode Crer para mandar para o meu querido pastor Alexandre, especialmente para o meu pastor Alexandre. Beijo, minha princesinha Daiane.
0: Um beijo.
3: E para a família do irmão bacana.
0: Aê, irmã Terezinha, olha, eu vou dizer que a música do Pode Crer, ela tem prioridade aqui, ela vai passar na frente dos outros, tá fácil aí, Carlin? Porque eu sei que muitos ouvintes não conhecem ainda a música, mas é rapidinho, é uma música muito animada que a gente vai ouvir agora, especialmente pra irmã Terezinha e dedicada também ao nosso pastor Alexandre e ao Dedê do Pode Crer, né? A família Pode Crer, a família Alegria, como o Afonso falava, todo mundo fazendo o programa e a gente recebeu de presente, pessoal, essa música que a irmã Terezinha está pedindo aqui. Essa vai passar na frente, Carlin. E agora vamos então ouvir juntos a música do Pode Êêêê!

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1: Gente, eu gosto demais. Voltamos. Essa música furou aí a vez das outras músicas, mas é a nossa única exceção, porque eu não me controlo. E o pastor Alexandre também gosta demais de ouvir. Ele está na nossa companhia, pessoal. Ele me manda as mensagens animado também. Um beijo ao meu pai, né? Ao pastor Alexandre. Obrigada pelo pedido musical, dona Terezinha, irmã Terezinha. Não deu pra gente encontrar a senhora na Marcha pra Jesus. Meu Deus, a gente tinha planejado, né? Eu sei que ia rolar um encontro também aí de amigas, mas Deus sabe de todas as coisas e a gente sabe que vão haver sim outros momentos pra esses encontros acontecerem. Um beijo, irmã Terezinha. Espero que a senhora esteja melhor já, viu? Que Deus recupere a sua saúde, lhe fortaleça, lhe dê muita energia, disposição para esses próximos dias. A gente ama muito a senhora. Um beijo. E ó, já estou vendo mensagens no YouTube aqui na minha frente, pessoal. Meu Deus do céu, que legal. E eu vim sem óculos ainda. Calma. Olha, eu vou abrir aqui o YouTube, pessoal. Você pode abrir aí também. Nosso canal é TV Parente FM. Isso mesmo. E lá você vai sintonizar a live ao vivo. Então, além de você me escutar, você pode me escutar e me ver também agora pelo YouTube. O Luiz Gustavo já colocou aqui, né, a mensagem especial. Que Deus abençoe a nossa programação. Amém. E o nosso querido irmão Isilmar também está acompanhando a gente pelo YouTube. Disse assim, olha: Deus abençoe mais uma radiante apresentação da TV Parente FM com nossa irmã Daiane de Paula. Um beijo, irmã Isilmar, é o nosso líder da sede nacional, nosso líder de jovens da sede nacional, são muito queridos. Um beijo à nossa irmã Dora também. Um beijo ao nosso irmão Isilmar. Eles são os líderes do Rosa de Saron, o conjunto de jovens, pessoal, que eu faço parte. E eu me orgulho muito. E tem sido um novo tempo, uma boa época pra gente também, sendo liderados por esse casal abençoado, que são pais da nossa cantora Jennifer Barros. Nós amamos tocar aqui os louvores da Jennifer. Vou já até separar um aqui pra gente ouvir. Vou separar um aqui pra gente ouvir aqui. Um beijo, líder. Um beijo para os nossos líderes do Rosa de Saron. Na minha companhia também, pessoal, olha, a nossa irmã Denise Santos mandou áudio pra gente aqui, participando do programa, e eu já estava com saudades, viu, irmã Denise? A paz do Senhor Jesus!
2: Bom dia, princesa Daiane, tudo bom? Tô aqui na cidadezinha de vocês, no Pará. Me acompanha minha filha Fabrine, que vai ganhar neném. E aí eu tô vendo que você tá com aquele estilo de música, eu me lembrei que lembra do Felipe, né, meu filho. Então, procura no YouTube, João 420. Aí tem bastante, é um CD que eles fizeram aí. Só que eles foram embora pra outra cidade, enfim, você vai gostar muito, é esse estilo aí. São da nossa terrinha aí, Boa Vista. Beijo. Deus continue abençoando o programa, abençoando cada um de vocês, prosperando, crescendo. Amém. E você, como sempre, sendo uma bênção mesmo para a nossa cidade de Boa Vista, Roraima. Pode crer sempre no Senhor Jesus Cristo. É 420, tá bom? 420. Procura no YouTube. João 420.
1: Pode deixar, irmã Denisa. Olha, um abraço para toda a família da nossa irmã Denisa, Felipe, todo mundo, olha, que está nos acompanhando. E claro, o seu pedido é uma ordem, irmã Denisa, ela que me acompanha hoje diretamente da minha terra, Belém do Pará. Glória a Deus, irmã Denise. Aí eu queria estar aí também, tomando os açaís, comendo vatapá. Eu espero que a senhora aproveite muito a nossa culinária, a nossa terrinha aí, em nome de Jesus. É daí que toda a família de Paula veio, pessoal. A gente veio pra cá, pra Roraima, em 2010. Mas todos nós, toda a família, parte de mãe, parte de pai, somos paraenses. Inclusive, olha como Deus faz, né? Até meu namorado, o Luiz Gustavo, também paraense, com toda a família paraense. É o Pará no sangue. E, ó, a Carlin também paraense. A Marcela, que está aqui hoje, gente, só paraenses. Acho que só pode entrar aqui na rádio paraenses. Tá autorizado só isso. Ai, meu Deus. Mas é um estado muito querido, claro, né? Nossa terrinha tem um lugar especial no nosso coração. E eu fico muito feliz, irmã Denisa, de saber que a senhora está aí provando da nossa culinária, desfrutando da nossa terra. Que Deus possa abençoar a sua vida e toda a sua família. Eu estava, inclusive, com falta, já com saudade dos seus áudios, das suas participações, irmã Denisa. E saudades também do nosso CPO. Nosso encontro de todas as quartas, era bom demais. Já me formei, já acredito que o irmão Raimundinho Maestro já se formou também, né, irmã Denisa? Vocês já se formaram, mas a gente só sente a saudade agora, a nostalgia. Um beijo, viu? Deus possa abençoar a vida de vocês mais e mais. E ó, na minha companhia também, a nossa irmã Josélia, do Cidade Satélite, mandando áudio pra gente hoje também.
3: Bom dia! Minha querida, eu gostaria de saber como que eu posso assistir vocês no YouTube, porque eu só peguei já a carruagem andando, eu não ouvi tudo.
1: Olha, irmã Josélia, ó, no YouTube nós temos 5 pessoas nos acompanhando agora, né? Temos a mensagem do nosso irmão José Quinou Peixoto, disse assim, olha, a paz do Senhor Jesus, manda um alô para Maria de Jesus e José Quinou, estamos conectados, e ele pediu também um louvor da Elian, Agindo Diferente. Pessoal, o nosso YouTube é o canal da Parente mesmo, então você vai pegar seu celular, seu computador ou as televisões, né, que agora são smarts também, então dá pra acessar no YouTube. Você vai colocar assim, ó, TV Parente FM. TV Parente FM, vai digitar e vai alcançar o nosso canal. Quando você entrar no canal, vai ver muitos vídeos aqui da nossa Parente, do nosso Paulo Giovanni, por exemplo, do nosso pastor Daniel, do nosso nossos pastores, nossos comunicadores, vão ter outros vídeos aparecendo também. E o nosso está ao vivo, então é só clicar e nos acompanhar ao vivo, participar ao vivo também. É muito legal ver vocês por lá. Se vocês quiserem migrar, fiquem à vontade. Podem conhecer aqui os bastidores, os estúdios da Parente. Claro, pessoal, que a gente ainda está, olha, se adaptando, ainda estamos melhorando cada vez mais, mas já está fluindo, né? Já está acontecendo e você também agora tem essa opção de nos acompanhar vendo, assistindo. Um beijo, irmã Josélia, que Deus abençoe sua vida, muito obrigada pela participação aqui, viu? Um grande abraço. Temos também a nossa irmã Silvânia, mandou mensagem pra gente, participando também.
4: Bom dia, paz do Senhor, irmã Daiane, saí, acabei de chegar, já estou ligada na programação da Parente FM. Que Deus abençoe a todos os ouvintes que estão ouvindo a programação. Um alô aqui para o Francisco Rodrigues, a todos lotações, a senhorita de Roseni, a irmã Terezinha, Rosilda Zanetti, Rui Silva e irmão Zira Campeão Informática, toda a sua família, toda a sua equipe. E também o irmão, irmão Pingo do Mundo das Oliveira. Que Deus abençoe demais ouvintes. Receba meu alô, meu abraço, como Carapita, Erika Pita, irmão Nivaldo, Ronildo, pastor Luiz Mário, fique todos com Deus, tenha uma boa, bom final de semana, na paz do nosso Jesus Cristo. Irmã, se der, toca o louvor aí de Fernandinho, santo pra sempre, tá bom? Fui!
1: Fui! Um abraço, irmã Silvânia! Deus possa abençoar a sua vida cada vez mais. Seu pedido é uma ordem, irmã Silvânia. Vamos tocar aqui. Temos alguns pedidos já musicais, né, Carla? Já já vamos pro nosso bloco musical. Um grande abraço, irmã Silvânia. Deus abençoe você, o nosso irmão Francisco. É o casal Nota Mil que nos acompanha aqui todos os dias, inclusive dia de sábado também. Um abraço para ele, um abraço para a senhora. Deus possa abençoar esse sábado, que nós possamos ter um dia abençoado em nome do Senhor Jesus. E no YouTube, olha, Casa dos Filtros, marcando presença. Casa dos Filtros, Vili Roy, está ligado na Parente FM, no Entre Parentes. Beijos. Um abraço para Casa dos Filtros, a nossa patrocinadora, a nossa parceira aqui da Rádio Parente, inclusive do Entre Parentes também. Um beijo aos gerentes da Casa dos Filtros, um beijo aos colaboradores da Casa dos Filtros. É uma equipe também de sucesso, nota mil. E ó, vamos então pro nosso bloco musical. Já falei demais, já, meu Deus, eu quero falar mais, pessoal. Estou com saudade de todos vocês. Mas temos alguns pedidos musicais para serem tocados. Então, som na caixa, Carla Pita.
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Agora você vai ouvir Leão de Judá, da banda João 420, pedido da nossa irmã Denisa Santos.

Agora vamos ouvir louvor de Fernandinho, Santo para Sempre, pedido da nossa irmã Silvânia.

ano da morte do rei Uzias, Isaías viu o Senhor assentado em um alto e sublime trono, e os serafins clamavam uns para os outros, que eles diziam: Santo, Santo, Santo é o Senhor dos exércitos.

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1: Voltamos! 11 horas e 12 minutinhos! E eu quero agradecer a você que está na minha companhia nesse sábado abençoado, animado, de muita alegria! Esse é o nosso final de semana, esse é o nosso sábado! E na minha companhia, olha, a minha querida irmã Lani, diretamente de Rorainópolis. Eu já tô com saudade do Arthurzinho. O Arthurzinho já deve estar grande, falando já tudo já, né, Lani? E mandaram um áudio aqui pra gente. Olha que legal. Bom dia.
2: Energia disposta.
3: Oi.
2: Bom dia.
1: Muito a senhora. Eita. Beijo. Aqui, pausei. Foi eu que... Foi eu. Eu coisei aqui o áudio agora, irmã Lani, agora. Bom dia.
3: Oi.
4: Oi.
3: Bom dia.
4: Olha. Bom dia.
3: A paz do Senhor.
4: Deixa eu passar.
3: Princesinha.
4: Bom dia, princesinha.
3: Daiane.
4: Bom dia, Daiane.
3: Eu, Arthurzinho, já estamos na escuta da programação, diretamente de Rorainópolis, né, Arthurzinho? O Arthurzinho manda um abraço para todos os ouvintes, para a irmã Terezinha, para o irmão Dedê, para o nosso pastor Alexandre de Paula e para a nossa princesinha Daiane, né, Arthurzinho? E o Arthurzinho manda um abraço para os irmãozinhos dele também, né, Arthur? Vamos lá. Entre. Parentes.
4: Babaete.
3: Tchau.
4: Tchau.
1: Eu amei, Lani. Ó, ele falando. Ai, Arthurzinho, já tá com quantos anos, Lani? Conta pra gente. O Arthurzinho, a gente já tá vendo, pessoal, crescer realmente. A gente viu o Arthurzinho pequenininho, bebezinho, falando poucas palavras. E hoje, olha, já tá falante, já falando várias coisas. Falando tudo, né, Lani? Tudo. E vai ser o futuro radialista aqui da Rádio Parente. Um beijo ao nosso Arthur, nosso ouvinte Miriam. Arthurzinho, a tia Dai manda um beijo pra você, viu? Eu tô muito orgulhosa por receber esse áudio especial de você falando já aqui do Entre Parentes, de você falando com a gente. Um beijo pra você, um beijo da tia Dai. Um beijo, querida Lani, também, que, gente, diretamente de Rorainópolis, acompanham a gente, é isso mesmo, pela Rádio Snet, agora também pelo YouTube, né? Você pode acompanhar. E a nossa querida Lani, com a sua família, nos acompanha todos os dias, fazem parte do... Eu vou falar, Arthurzinho, aí você fala comigo também, Arthur, do Pode Crer! Isso mesmo! São nossos parceiros do Pode Crer e também nos acompanham aqui em dia de sábado no Entre Parentes. Um beijo, Lani, um beijo, Arthurzinho. Deus possa abençoar o dia de vocês, viu? Grande abraço. E temos aqui também, olha, ela respondeu, 3 anos o Arthurzinho tem. E a gente viu o Arthurzinho com 2 aninhos, né? Até antes já, mas com 2 aninhos... Ele começou a participar aqui com a gente. Meu Deus, a gente tem visto o desenvolvimento do Arthur e a gente fica muito feliz. Sei que essa parceria vai durar ainda por muitos anos. A gente vai ver o Arthur aqui indo pra escolinha. A gente vai ver o Arthur virando pré-adolescente. Em nome de Jesus. Vai crescer sempre na graça e no conhecimento de Deus. Um beijo, Arthur. Um beijo, Lani. E na minha companhia, olha, o nosso querido irmão César. Ele que é motorista de aplicativo. É um dos nossos parceiros. Que a gente fala aqui, os nossos amigos motoristas de aplicativos que nos dão essa carona, pessoal, 0800. Ele está participando aqui com a gente, pediu um louvor, olha, de Moisés, do Fernandinho. Um grande abraço, irmão César. Que muitos pixies possam cair aí na conta. Eu vou falar igual o pastor Alexandre.

0: equipe da nossa rádio. Paz do Senhor Jesus Cristo. Um alô para a irmã Silvânia e para o irmão Francisco. Um abraço, obreira Sueli. Ela também está no YouTube. Isso mesmo. Ela disse assim, olha... Bom dia, estou aqui no YouTube. Obreira Sueli, Deus abençoe sempre todos da família Parente. Grande abraço, Obreira Sueli. Ela migrou para o YouTube, pessoal. Nos inscreveu por lá também. No YouTube eu consigo ver mais rápido, porque tem uma telinha aqui na minha frente. E rapidamente, né, gente, já consegue ver as mensagens. Um beijo, irmã Obreira Sueli. Deus possa abençoar a sua vida. Ela mandou um beijo pra toda a equipe. Hoje a equipe aqui tá grande mesmo nos bastidores. Muito obrigada pelo carinho, viu, Obreira? Que Deus possa abençoar a sua vida, possa prosperar seu ministério. A gente fica muito feliz de ter a senhora como parceira aqui da nossa rádio e parceira do Entre Parentes também. Ela mandou um abraço para a irmã Silvânia, que já marcou presença hoje, e mandou também, olha, para o nosso irmão Francisco Rodrigues, que também está participando hoje. É, eu estou vendo aqui um alô... Paz do Senhor, meu irmão Francisco Rodrigues.
1: Bom dia, irmã Daiane.
0: Bom dia.
1: Até que fim eu vi essa a irmã lá no, na Marcha para Jesus, né? Vi também o pastor, né? Um baixinho, um gordinho, careca. Eu não sabia que era ele, né? Mas aí depois fiquei assim, eu digo, não, não vou lá, não pode ser ele, mas... Depois que falaram lá em cima, eu vi ele lá, entendeu? Eu vi você também, lá em cima, né? E todos ali que estavam participando, né? Da Marcha para Jesus, né? Que Deus abençoe todos, né? Quero mandar um alô para aí da Rádio Parente, né? A minha família, a Obreira Sueli, a irmã Nadil, o pastor Paulo, a irmã Terezinha, né? Todos aí nos hospital, né? Na penitenciária, todo taxista, né? Todos que estão na escuta desse programa, né? No Brasil, no estado de Roraima, em Boa Vista, que Deus abençoe, né? E final de semana, né? Que Deus abençoe, venha cuidar de todos nós, né, irmã? E sempre fortalecendo a gente para sempre estar com Deus, que é maravilhoso. Gostei, né? Vi muita gente. Eu não fui para oração de madrugada, mas eu participei, né, naquele dia, né? Foi maravilhoso, né? Que Deus abençoe a cada um, tá? Amém. Mas também, ontem, foi uma benção ontem também aí na rádio, pastor, seu pai trouxe aí aquele irmão para dar explicação sobre para se aposentar no INSS, deu explicação muito bem para todos nós, ainda vai voltar outro dia para dar mais explicação, né? Mas foi bom, muita gente participou, perguntou, né? Até dúvida das coisas que acontece no INSS ou não, né? Tá bom, irmão? Que Deus abençoe, né? Para esse programa, né? E pastor de trazer esse irmão para dar explicação para a gente, tá? Agradeço, gente. Amém.
0: Amém, irmão Francisco! É, ontem nós tivemos, não pode crer, o nosso doutor Messias, né? Ele veio aqui no quadro É Seu Direito. Falou pra gente várias coisas e a gente fica feliz, irmão Francisco, de receber esse feedback aí seu. Foi uma manhã de muito aprendizado, de verdade. E conhecimento é poder, né? Quando a gente tem esse conhecimento, a gente consegue ir atrás dos nossos direitos e realmente fazer a coisa acontecer. Que tudo possa ser executado da maneira certa, nas quais a gente tem esse direito. Muito obrigada, irmão Francisco, pela mensagem que eu vi agora. Mas a irmã Silvânia já marcou presença aqui hoje também. E eu queria ter visto vocês na Marcha para Jesus. Aí isso me deixou chateada, irmão Francisco, de saber que o senhor não quis tirar uma foto com a gente. Ah, não. Só nos viu de longe. Eu queria lhe conhecer também. Eu conheço a irmã Silvânia, mas eu queria lhe conhecer pessoalmente, irmão Francisco. Estávamos lá na Marcha para Jesus. Gente, eu ainda tô me recuperando ainda desse final de semana. Foram momentos muito intensos e muito bons mesmo na presença do Senhor. Nós tivemos a Marcha para Jesus de noite e de domingo para segunda nós tivemos o nosso amanhecer. Gente, muitas pessoas.

0: pessoas na praça, Fábio Paracatti, todos nós amanhecendo. Foi muito bom e muito importante, né? Nós já começamos o 7 de setembro declarando que a nossa nação é de Jesus, que é nosso estado de Jesus, que é nossa família de Jesus. Foi um momento realmente muito profético e muito bom. Um abraço, irmão Francisco! Muito obrigada pela participação. Um abraço a esse casal nota mil, os dois marcando presença aqui hoje. Deus possa abençoar a vida de vocês mais e mais. E agora, pessoal, vamos ao bloco musical, isso mesmo. Temos alguns pedidos para serem tocados. Hoje eu não vou dever nem ninguém. Eu vou falar menos para eu não dever nenhuma música hoje. Todos os seus pedidos serão tocados. O seu pedido aqui é uma ordem. Vamos ao nosso quadro musical. Carlin, som na caixa.
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Vamos ouvir agora Agindo Diferente, louvor de Elian Oliveira, pedido do nosso irmão José Quinoa.

Agora vamos ouvir Moisés, louvor de Fernandinho, pedido do nosso irmão César.

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1: Voltamos, 11 horas e 34 minutinhos, pessoal. E olha, na minha companhia, eu tenho muitas pessoas no YouTube, né? Nosso YouTube, que não é muito movimentado hoje, está ali, olha, com o chat movimentado. Glória a Deus, pessoal. Se você quer migrar também para o YouTube, fique à vontade. As mensagens, elas aparecem automaticamente aqui para mim. E o nosso querido irmão Izilmar, ele pediu aqui um louvor especial. Ele disse assim, olha, assim que possível, vamos curtir o louvor autoral da cantora Makuxi, que está em Vinhedo, São Paulo, Jennifer Barros. E ele disse assim, ó, ainda estou aqui. Olha, que bênção, a nossa irmã Florismar também disse bom dia na paz do Senhor Jesus, olha eu aqui ligada também, que Deus te abençoe sempre, amém irmã Florismar, ligadinha no rádio e aqui também. Então são os dois sintonizados aqui na programação. E ela disse, você é uma bênção. Amém, irmã Florisma. Deus abençoe mais e mais. Viu? As mensagens chegam pra mim, gente, automaticamente aqui. E é muito bom saber que você que estava no rádio migrou pro YouTube também. E ó, a nossa irmã Florisma deixou os dois ligados. O rádio e o YouTube. Olha que legal. Que Deus abençoe sua vida, irmã Florisma. Muito obrigada pela companhia. A senhora é parceira nossa de anos, né? Desde o Pode Crer, do início do Pode Crer. E agora me acompanhando também em dia de sábado. Gente, eu confesso que dia de sábado, pra mim, fazer um programa sozinha, né? Muitas vezes eu pensava ser realmente um desafio muito grande. E é um desafio muito grande ter essa responsabilidade. Mas receber esse feedback também, vocês que acompanham o Pode Crer, migrando pra cá, pro Entre Parentes, agora migrando também pro YouTube. Gente, é muito bom. Eu sempre costumo falar que realmente aqui é a Rádio Parente e os nossos programas, eles estão debaixo de oração. A gente vem aqui por um propósito. O pastor Alexandre sai de casa cedo, pessoal, todo dia, de segunda a sexta-feira, porque ele é movido por esse propósito, né, que vai além da gente. Então, não é a nossa força humana, é realmente Deus nos fortalecendo mais e mais e nos solidificando nesse propósito, que é muito maior do que a gente, é fazer o ídolo do Senhor, é falar da palavra do Senhor, é cantar, adorar o nosso Senhor. Então, é realmente resposta de orações, receber esses feedbacks aqui, ver muitos amigos, parceiros, que são nossa família, né? Uma rede de amigos, uma rede de família que faz parte aqui da Parente FM, desde os colaboradores, dos apresentadores, dos bastidores também, nós somos uma só família, todos irmãos, e aqueles também que nos escutam fazem parte dessa família abençoada. Muito obrigada, irmã Florismar, que Deus abençoe o seu dia, irmã Florismar. A senhora já alegrou o meu dia já, viu? Muito obrigada. E ó, o pedido do nosso irmão Izilmar é uma ordem, meu líder. Nós queremos ouvir aqui a Jennifer Barros. E não só, olha, nas músicas gravadas, mas nós queremos ouvir ao vivo. Então, quando a Jennifer estiver por Boa Vista, o convite já está feito. Eu quero ela aqui do meu ladinho cantando ao vivo pra gente. Eu sei que vai ser bênção demais. E quando ela vier pra Boa Vista, ela tem que colocar aqui na agenda dela. Eu sei que é corrido, mas tem que estar aqui na agenda. O convite já está feito e vai ser uma grande honra pra gente receber a Jennifer aqui. A nossa cantora Makuxi, pessoal, que já está, olha, se estendendo pelo Brasil todo. A gente acredita que muitas coisas boas ainda vão vir, muitas novidades de Deus ainda vão vir, muitas outras músicas autorais vão vir, e essa é a nossa torcida pela nossa jovem, agora jovem senhora, né, casada, Jennifer Barros, que além de ser é uma cantora abençoada, também é uma amiga muito especial. Um grande abraço, irmão Yuzimar, que ainda está na nossa companhia desde o início do programa. E ó, na minha companhia também no YouTube, nós temos aqui, olha, a nossa parceira Josi. E ela disse assim: bom dia, meus irmãos. Você é maravilhosa, parabéns. Oh, glória a Deus. Irmã Josi, muito obrigada. Pessoal, eu confesso também que no YouTube eu ainda fico um pouco travada. Tem aqui uma televisão de feedback, aí eu não sei como é que eu tô aparecendo, não sei como tá sendo, mas isso vai melhorando com o tempo. E é muito bom receber esse retorno mesmo, né? Nós vamos seguir sempre agora na transmissão pelo YouTube e também na gravação pelo rádio aqui, né? Nosso método tradicional. Muito obrigada, irmã Josi. Obrigada pelo feedback. Muito obrigada. Que Deus abençoe sua vida mais e mais. Vamos seguir juntas aqui fazendo o programa juntas. E ó, pedido musical do nosso irmão Isilmar, da nossa cantora Makuxi, Jennifer Barros. É o que nós vamos escutar agora, nesse momento. Que você possa abrir seu coração para esse louvor que é profético, esse louvor que é abençoado. Que nós possamos abrir o nosso coração e receber a palavra que Deus quer falar com cada um de nós. Vamos então à adoração, ao nosso momento de louvor.

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1: Voltamos. 11 horas e 45 minutos, pessoal. Já estamos aqui na reta final do nosso programa. Passa rápido demais mesmo. E é muito bom essa interação aqui da gente entre família. Eu saio do programa, pessoal, numa adrenalina que vocês não têm noção. Eu chego um pouquinho aqui com sono e depois eu já saio assim, toda elétrica. E ó, infelizmente, tenho que dar um avisinho, né? Que próximo sábado eu não estarei por aqui. Vou ver se o pastor Alexandre consegue fazer essa substituição desse programa pra ver, né, se a gente não coloca só as músicas, mas que tem aqui um apresentador. Talvez o pastor Alexandre aqui, será? Será? E ó, a nossa irmã Josi, ela disse assim, ó, tá lindo o programa, tá perfeito. Eu quero ver o Pode Crer também no YouTube. Será que o Pode Crer agora vai migrar pro YouTube, pessoal? Eita, vai ser bênção demais. Nós ainda estamos nessa fase de transição, né? Eu costumo falar isso porque realmente, gente, a gente vem adaptando, mudando os microfones, mudando as câmeras. E aí, por um tempo, a gente fica interrompendo aqui esse audiovisual e depois a gente volta de novo, melhor. E é dessa forma que a gente tem feito, né? De pouquinho em pouquinho. Talvez o Pode Crer futuramente seja transmitido ao vivo, mas eu vou tentar fazer o pastor Alexandre vir aqui também no próximo sábado e ele faz ao vivo também o programa. Ó, próximo sábado eu vou ter uma prova da faculdade, olha isso, já tô avisando a Carla em assim também, ao vivo. Ao vivo. Gente, é pra eu não ganhar cartão amarelo, aí eu tenho que justificar. Porque só faltar assim, né, não pode. Mas próximo sábado eu vou ter uma prova da faculdade. Peço a oração de vocês por mim, porque realmente o curso tem sido cada vez mais difícil. Mas eu venho amado cursar medicina, né? Uma área diferente dessa que eu faço aqui no rádio. Totalmente diferente aqui do audiovisual. Mas que eu tenho amado. Eu amo as duas versões aqui, da Daiane comunicadora e da Daiane mediciner também. São duas coisas que eu amo muito. Próximo sábado, infelizmente, não estarei por aqui, mas a promessa é dívida. Então, vou falar com o pastor Alexandre, trazer aqui algum comunicador. Talvez ele venha aqui fazer o Entre Parentes, pra gente não ficar sem a programação, viu? A todos os ouvintes que estão na minha escuta, fica aqui a promessa. Um beijo a todos vocês. Olha, nós temos aqui, pessoal, um louvor dedicado pelo nosso próprio programa, né? Pelo Entre Parentes. Nós vamos ouvir agora o louvor Vitorioso És, de Gabriel Guedes. Esse louvor foi lançado em 2019. E olha, ele também foi indicado para o troféu Gerando Salvação de 2019. O mais importante desse louvor é a mensagem mesmo que ele traz. E por isso, Entre Parentes agora dedica esse louvor para todos os nossos ouvintes, né? A música fala sobre nós adorarmos em meio à batalha. E a letra, ela vai começando a apresentar uma realidade que todos nós conhecemos já, né? Na vida nós temos tribulações, nós passamos por momentos difíceis. Eu costumo falar que viver é realmente uma montanha russa. Então nós passamos por desertos, por provas, nós passamos por momentos mais delicados, mas que nós possamos entender que no meio de tudo isso, a nossa diferença de nós crentes cristãos é que nós temos um Deus que permanece conosco nesses momentos. E a resposta nossa que vem de Deus é justamente a fé. É pela fé que nós alcançamos a vitória. Então, esse louvor profético, ele fala: vitorioso és, o nosso Senhor, ele é vitorioso. E esse Senhor que é vitorioso, ele permanece conosco mesmo em meio aos nossos momentos difíceis, às nossas batalhas. Então, que hoje, nesse sábado, você possa tomar posse dessa palavra, que nós possamos entender que o Senhor, Ele está no controle de tudo e Ele faz parte de todos os momentos da nossa vida. Não precisa se desesperar, não precisa ficar entristecido. O Senhor está com você. Vitorioso é o nosso Senhor, que também nos faz sermos vitoriosos. Aqui na Terra é só uma passagem, mas a vitória muito maior vai ser conquistada no futuro, que é as moradas celestiais. Então, que nós possamos nos fortalecer, que nós possamos aumentar a confiança no nosso Senhor. E eu declaro que esse sábado vai ser sim um sábado abençoado para você, para sua família, que possamos agarrar, pessoal, essa oportunidade que Deus vem nos dado de mais um fôlego de vida, de mais uma oportunidade realmente de viver, de fazer diferente, de abraçar os nossos irmãos, de abraçar a nossa família, de estarmos juntos, reunidos, felizes, que nós possamos agarrar essa oportunidade e fazer desse dia o melhor dia possível. Que esse sábado seja um sábado recheado de amor e que nós possamos declarar agora, hoje, vitorioso é o nosso Senhor, que nos faz também sermos vitoriosos. Agora, no nosso rádio, vamos ouvir Vitorioso És, de Gabriel Guedes.

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1: Voltamos. 11 horas e 57 minutinhos, pessoal. Já estamos aqui, olha, no finalzinho do nosso programa. Mas eu quero externalizar minha alegria, minha felicidade por ter tido todos vocês. Que nós possamos realmente, nesse sábado, adorarmos ao nosso Senhor com a nossa vida, com as nossas atitudes, em tudo que nós formos fazer. Que nós possamos levar desse programa a alegria, a paz, a tranquilidade que só o Senhor pode nos proporcionar. Eu fico muito feliz de ter tido todos vocês aqui, que são os meus irmãos, meus verdadeiros irmãos em Cristo, minha família, né? No YouTube nós tivemos a irmã Josi mandando um abraço para todos também, dizendo assim, olha, beijos no coração de todos os ouvintes. E assim também eu falo, um beijo no coração de todos vocês. Muito obrigada por esse sábado abençoado. Estarei de volta, não no próximo sábado, talvez o pastor Alexandre estará aqui. Então continuem acompanhando a gente durante toda a semana e durante o próximo sábado. E eu retorno daqui a uma semaninha, duas semaninhas, né, com vocês. Sem ser nesse sábado, no outro sábado, de 10 horas ao meio-dia. Já estou ansiosa. Muito obrigada por tudo. Foi, de verdade, mais um programa finalizado com sucesso!

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2: A paz do Senhor Jesus a todos, é um prazer imensurável estar com vocês nesse dia maravilhoso. Muito obrigado pela sintonia, pela companhia. Estamos aqui em nome da Assembleia de Deus, Ministério de Madureira, do Estado de Roraima, em Boa Vista. Na pessoa do senhor nosso presidente, pastor Desailton Oliveira. Muito obrigado a todos que fazem parte da família Madureira e aos demais irmãos em Cristo de outras denominações. Sejam bem-vindos à nossa programação. O Salmo de capítulo 107, versículos 15 e 16, diz para nós o seguinte: louve ao Senhor pela sua bondade e pelas suas palavras, pelas suas maravilhas para com os filhos dos homens, pois quebrou as portas de bronze e despedaçou os ferrolhos de ferro. Com essa palavra vamos iniciar esse programa, já agradecendo a Deus por essa oportunidade de estarmos aqui, pela sua vida, pela sua família. E você pode também entrar em contato conosco para poder pedir sua música, pedir a sua oração. Estaremos aqui até às 16 horas, trazendo o melhor da música e da palavra de Deus para a sua vida. Oremos. Soberano Deus, graças te damos, ó Pai, por esta oportunidade de estarmos aqui, Senhor, nessa rede de comunicação. Te agradecemos, ó Deus, porque sabemos que Tu és o nosso Deus Todo-Poderoso. Tu és aquele que comanda a nossa vida. Tu és aquele que é o dono do ar que respiramos. E enfim, Senhor, nesse momento te agradecemos, porque sabemos que grandes coisas o Senhor tem feito por nós. E por isso, devemos de estarmos alegres sempre em Tua presença. Muito obrigado, ó Deus, pelas vidas que estarão, Senhor, compartilhando conosco essas 2 horas de programação. Muito obrigado, Senhor, porque cremos na ação do Teu poder dentro e fora da anatomia humana. Venha nesta tarde abençoar, Senhor, as famílias desta cidade, deste município do Cantar, de Boa Vista, de toda a região, Senhor, aonde está tendo acesso esta emissora. Aqueles que estão em suas lojas, na ótica, em outras lojas, acompanhando também essa programação. Que sejam todos bem-vindos, em nome de Jesus. Que Deus abençoe ricamente a sua vida e que você possa peticionar o Senhor nessa tarde. E Ele vai abençoar a sua vida e vai responder às suas orações. Seja a enfermidade, a necessidade de uma porta aberta, a necessidade de um emprego, a necessidade de resolver algum problema que para ti tem sido tão impossível. Para Deus, nada é impossível. E o Senhor vai te abençoar. Creia tão somente, porque a palavra do Senhor, ela não deixa nada vago. Diz que a esperança demorada, ela enfraquece o coração. Mas o desejo chegado é a árvore da vida, o sustentáculo da fé. Que Deus te abençoe nessa tarde, em nome de Jesus. Amém.

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2: 14 horas e 9 minutos, obrigado pela sua sintonia, pela sua companhia. Nosso boa tarde, eu sou o pastor Roberto Rocha, vou contigo até as 16 horas, levando o melhor da música, da palavra de Deus e a intercessão sobre a sua vida, sobre a nação brasileira. Temos que orar pela nação, né? Para que o Senhor tenha misericórdia, né? E possa abençoar esse Brasil, né? Como diz a palavra, feliz a nação cujo Deus é o Senhor. E nós cristãos, temos colocado a nação nas mãos do Senhor. Próxima música, Terra Seca Sou Eu. Ofereço para a pastora Denise, ao doutor Júlio, ao doutor Joel, a sua esposa, a missionária Vera, o Xavier, o Saulo e a toda a família. Muito obrigado pela sintonia, o pessoal que está aqui ligado conosco no cantar também. Uma boa tarde, a paz do Senhor Jesus a todos.

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chuva sobre você, como essa noite Ele está começando a fazer. Alguns de vocês estão começando a ser molhados pela misericórdia de Deus. Agora, Senhor, estou liberando a tua chuva neste lugar, em o nome de Jesus Cristo, em o nome de

Senhoras, 14 horas e 16 minutos, está ligado na 105.9, a Rádio Parente FM. E se você quiser ligar para nós para participar, você pode pedir sua música também, solicitar aqui oração. Depois nós vamos, no final do programa, nós vamos orar por todos, né? O telefone é 99116159, repetindo, 991-16-1059. Novamente, para você não esquecer, 991-16-1059. Ligue e participe, Madureira em Ação. Quero mandar a nossa paz do Senhor Jesus ao nosso pastor-presidente, pastor Desailton, a sua esposa e também ao seu filho, que Deus abençoe ricamente a cada um da família Madureira, que estão ligadinho com a gente, né? E não esquecendo ele, o Aelton Benício, filho do pastor Desailton, que também é o vice-presidente da Assembleia de Deus, Ministério de Madureira, em Roraima, né? E também está lá, hoje, galgando aí a posição para mudar, né? Como ele diz, somos a mudança. Aelton Benício, o nosso pastor abençoado, instrumento de Deus, né? Na presença do Senhor. Que Deus abençoe ricamente a vida dele, da sua família e a todos da família Madureira. Muito obrigado pela sintonia, pela companhia. Se você quiser participar novamente, telefone é 991-16-1059. 991-16-1059. Ligue e participe. O programa Madureira em Ação. Aproveitando a questão do texto que nós acabamos de ler como introdução, nós vamos aprender através desse texto sagrado que não existe porta fechada que o nosso Deus não possa abrir. Portanto, ele abre as portas de bronze, e o normal é que uma porta se abra com a chave, mas há portas, há fechaduras tão duras, há cadeados tão enferrujados, que nenhuma chave embebida em óleo consegue abri-las. É nessa hora que o cadeado precisa ser quebrado. É nessa hora que a fechadura rompida, para que a porta possa se abrir. Quando o Senhor quer portas de bronze, ele pode-se dizer que se abre automaticamente, como diz a palavra em Atos capítulo 12, versículo 10. Deus, ele abre portas fechadas. O salmista, no Salmo 107, versículo 16, ele afirmou que Deus quebrou as portas de bronze e despedaçou os ferrolhos de ferro. O meio certo de abrir uma porta através das chaves, mas existem portas cuja fechadura se encontra tão enferrujada que é necessário arrombá-las. E o nosso Deus, ele faz isso por nós. Ele quebra os cadeados, ele rompe essas portas, desfaz esse ferrugem. O Senhor fez uma promessa através do profeta Isaías, dizendo o seguinte: eu irei adiante de ti, endireitarei os caminhos tortos, quebrarei as portas de bronze e despedaçarei os ferrolhos de ferro.

2:12. Fechando então, nós temos aí a possibilidade de Deus, nessa tarde, ter a chave das portas que precisam ser abertas na sua vida. O Senhor se apresentou à igreja de Filadélfia dizendo: isto aqui que é santo, o que é verdadeiro, o que tem a chave de Davi, o que abre ninguém fecha, e fecha ninguém abre. Eu sei as tuas obras, e eis que adiante de ti te pus uma porta aberta, e ninguém a pode fechar. Tendo pouca força, guardaste a minha palavra, e não negaste o meu nome. Paulo e Barnabé ainda testemunharam que Deus abriu a porta à fé dos gentios. É Deus quem abre a porta. A palavra aos pregadores do Evangelho. O próprio Senhor Jesus se apresentou como a porta das ovelhas. Diz lá em João 10:7, em verdade vos digo que eu sou a porta das ovelhas. O Senhor Jesus ainda se apresentou como a porta da salvação. Eu sou a porta, e se alguém entrar por mim, salvar-se-á, e entrará, e sairá, e achará pastagens. João 10:9. Concluindo tudo isso, nós devemos ter nessa tarde a certeza de que o Senhor, ele tem a chave que abre todas as portas. Ainda que não exista uma porta nesse momento para você, ele mesmo abre uma porta onde não havia nenhuma, como diz a sua palavra no Salmo 118, versículo 20. Portanto, se você precisa nessa tarde de uma porta aberta, deixa Deus ser Deus da sua vida. A paz do Senhor Jesus, você está no programa Madureira em Ação. Ligue e participe. 991-16-10-59. Deus abençoe.

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2: 14:30. Obrigado pela sua sintonia, pela sua companhia. Nosso boa tarde, a paz do Senhor Jesus aos amados irmãos da família Madureira. E você pode ligar 991-16-1059, mandar mensagem, pedir de oração, pedir uma música. Estamos aqui à sua disposição, né? Família Madureira, ela está sempre à sua disposição. Não esquecendo que amanhã tem Escola Bíblica Dominical, começando ali o café da manhã de 8 até 8:30. Depois tem um período de oração e logo em seguida começa a nossa EBD. E à noite, às 18 horas, começa ali, 18:30, né? Nós temos o início do nosso grande culto de celebração. Portanto, você é o nosso convidado. Participe, né? Eu fui convidado a estar numa igreja amanhã e já me passaram aqui o endereço. Depois eu vou dizer, né? Tá algumas aí que queriam saber onde a gente vai estar amanhã à noite. Eu nem falei com o meu nosso presidente, daqui a pouco eu falo, né? Mas quero mandar nosso alô, nosso amado irmão, pastor Enéas e família. Ele que é o diretor-presidente da OMER. Também para a UGMEP, apóstolo Major Luiz Oliveira. Quem não sabe o que é o UGMEP? O UGMEP é a União Global dos Ministros e Policiais Militares, né? Policiais evangélicos que fazem parte dessa instituição legal. Eles têm também um trabalho com a Polícia Militar, que é o PROPAS, que trabalha com as famílias dos policiais, as questões de ordem psicológica, né? Dando atendimento a esse pessoal. É bacana, muito legal. Enfim, que Deus possa abençoar ricamente a vida de cada um, né? Ao Comando Geral da PM, também aos batalhões, né? A toda a Polícia Militar da cidade de Boa Vista, aqui em Roraima. Deus abençoe ricamente a vida de cada um. Deus abençoe a vida daqueles que estão chegando aqui conosco, a Nayara, também a Maria Antônia. Vou aqui dar um alô aqui rapidinho para esse pessoal. Deixa eu tentar aqui me organizar aqui rapidinho. A Laia Aparecida, alô de Max, José Luciano, André Borges, Iracema, Ana Maria Rodrigues, Alice Souza, Regiane Teixeira, Maria Neta, a Edileuza Santia, a Yu, a Domingas Sou, a Kélia Gomes, também ao Menozinho, a Bita, também diretamente lá de Rio Branco do Acre, está ligadinha com a gente, a Carolzinha, assessora, muito obrigado, o Mylon Henrique, a Maria Cândida, Maria Aparecida Farias, a Joelma Noronha, a Ayrton Silva, nossa amada irmã, pastor, que Deus abençoe ricamente a sua vida, a Ortiz, a Maria Antônia e também a Nayara Flor, que Deus abençoe a todos, né? Nessa tarde, né? Eu tô igual o outro usando esse né. A gente já chega aqui, aprende esse né de novo, né? Eu tinha tirado esse negócio, ele voltou, né? Vou ter que eliminar o né. Mas, por outro lado, agradecemos a Deus por mais um dia de estarmos aqui na presença do Senhor. Daqui a pouquinho, nós vamos falar sobre duas coisas que Deus quer do seu povo. Duas coisas que Deus nessa tarde quer do seu povo para poder abençoar você e a sua família. Nós vamos de música, vamos ter aqui duas músicas aleatórias e logo depois voltaremos com vocês. Boa tarde, 14:34.

horas e 38 minutos em nosso estúdio. Muito obrigado pela sintonia, pela companhia. 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A próxima música, Bondade de Deus. Ofereça aí para a nossa amada missionária Vera, ao seu esposo Xavier e ao meu amigo Saulinho, Alberto, a Denise, a todo mundo. Obrigado pela sintonia, pela companhia. Boa tarde.

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2: Madureira em Ação, 14 horas e 43 minutos. Informou o restaurante da RAI, ligado com a gente. Obrigado aí, a RAI, que fica bem ali, ó, atrás do 13, do supermercado Gavião, né? Ela tem um restaurante ali, ela oferece café da manhã e também uma boa alimentação para você. Ali é um restaurante familiar. A RAI, que é uma amiga nossa, é da Igreja Batista, é uma bênção, né? Gosto muito da RAI. Que Deus abençoe ricamente sua vida, RAI. Passamos por ali agora, tomamos uma aguinha, um cafezinho e viemos para cá a cumprir o nosso ID. Muito obrigado pela sintonia, pela companhia, você que está chegando com a gente. Deus, ele fala de duas coisas que ele quer do seu povo. Nós temos aí em Oséias capítulo 6, versículo 6, diz para nós o seguinte, nesse texto: porque eu quero misericórdia e não sacrifício, e o conhecimento de Deus mais do que holocaustos. Nesse texto sagrado, nós vamos aprender sobre duas coisas que Deus quer do seu povo. Primeiro é a misericórdia, e o segundo, o conhecimento. O conhecimento do nosso Deus. Nós que servimos um Deus de grande misericórdia para conosco, devemos usar essa mesma misericórdia para com os nossos semelhantes. Alguns afirmam ser impossível o homem conhecer plenamente a Deus, mas a palavra do Senhor sempre nos estimula a buscar o conhecimento de Deus. Quando fala sobre a misericórdia, quero misericórdia. É a primeira coisa que Deus exige do seu povo nesse texto sagrado. A misericórdia. Nesse texto que acabamos de ler, a misericórdia é um sentimento doloroso causado pela miséria de outrem. Ou seja, ter misericórdia significa sentir compaixão pela miséria dos outros. É isso que o Senhor exige de cada um de nós. Que tenhamos misericórdia do nosso próximo, do nosso irmão em Cristo, porque cada ser humano é imagem e semelhança do nosso Deus. E ainda Jesus disse nas bem-aventuranças: bem-aventurados os misericordiosos, porque eles alcançarão a misericórdia. Mateus capítulo 5, versículo 7. Jesus censurou os escribas e fariseus por eles terem negligenciado a justiça. A misericórdia e a fé são preceitos muito importantes da lei. Em Mateus capítulo 23, 23, a misericórdia é o próprio amor de Deus em exercício. O Senhor pede ao homem três coisas básicas. Ele te declarou: ó homem, que é bom, e é o que o Senhor pede de ti, senão que pratiques a justiça, ames a beneficência e andes humildemente com o teu Deus. A única coisa que o Senhor quer de ti, Miqueias capítulo 6, versículo 8, nós temos esse importante quesito para nossas vidas. O segundo item que Deus quer de nós, o conhecimento de Deus. As pessoas que não conhecem a Deus, elas têm dificuldade de caminhar em direção à cruz. Porque o conhecimento de Deus é mais do que o holocausto, é mais do que um sacrifício. A segunda coisa que Deus exige do seu povo é o conhecimento de Deus. O conhecimento de Deus é aprofundamento das relações entre o homem e Deus. O conhecimento de Deus é superior a qualquer coisa, a qualquer outro campo de conhecimento humano, científico, tecnológico, até filosófico. Enfim, qualquer cientista ou astrônomo, né, que se diz aí conhecedor dos mistérios do universo, desconhece a Deus. Podemos dizer que o seu conhecimento é muito grande, mas ainda é incompleto. Como diz o salmista no capítulo 19, versículo 1, os céus proclamam a glória de Deus e o firmamento anuncia as obras das suas mãos. Paulo afirma que tais homens, tendo conhecido a Deus, não glorificaram como Deus, nem lhe deram graças. Antes, em seus discursos se desvaneceram e o seu coração insensato se obscureceu. Romanos capítulo 1, 21. E ainda, o profeta Oséias nos aconselha o seguinte, no capítulo 6, versículo 3. conheçamos, prossigamos em conhecer o Senhor, como a alva será sua saída, e ele nos virá como a chuva cerúdia que rega a terra. Devemos ser misericordiosos. Devemos ser misericordiosos porque a misericórdia ela triunfa sobre o juízo. Devemos frutificar em toda boa obra, crescendo no conhecimento de Deus. O Brasil atravessa muitas situações. E eu vejo muitos cristãos, às vezes, na política, vergonhosamente, falando tantas coisas, mas ele não é capaz de ter misericórdia e orar pelo presidente da República, orar pelos ministros que assim estão criando algumas coisas diferentes no Brasil. Mas nós sabemos apenas acusar, criticar, falar coisas que não vão levar a nada. Sentimos machucados e feridos, mas nós temos dentro de nós a misericórdia de Deus nas nossas vidas. E por que não ter misericórdias por outros? Nós vemos líderes, grandes líderes, que às vezes falam tantas coisas e esquecem que ele é um servo de Deus. E que se ele quer alcançar misericórdia, ele tem que ter misericórdia. E que Deus possa ter misericórdia dessas pessoas e que possam ter aquilo que eu sempre ministro todas as vezes que nós assumimos um púlpito no Brasil, fora do Estado. Nós abordamos sobre dois quesitos importantes para a vida humana, principalmente para o servo de Deus, para a mulher de Deus, para homens e mulheres que proclamam o Evangelho e cumprem o ídem missionário. Muito simples. O homem tem que ter o caráter de Deus e a personalidade de Cristo. O homem tem que ter humildade. O homem tem que ter honestidade. O homem tem que ter habilidade. E o homem tem que honrar a Deus. Esses quatro H's, eles se formam num conjunto importante. Vamos colocar um H bem grande, que seria o H do homem. E aí vamos colocar esses outros quesitos de H's. E a misericórdia do Senhor continua dentro de nós. E nós temos que ajudar os demais. Muitas das vezes, nós não temos misericórdia com outras pessoas. Nós só sabemos criticar. Ah, porque ele é isso, que ele é ladrão, que ele é não sei o quê. A gente fala tanto. Eu fico pensando, né? Que ontem alguém falava comigo na oração lá em frente ao centro cívico. Estávamos ali com o nosso amigo, quero mandar a paz do Senhor Jesus para ele. O nosso amigo Hélio, né? Hélio Negrão. Que estava ali a gente orando, né? Por ele, pela vida dele, no projeto dele. Juntamente com outros pastores do estado e também da capital. E o que a gente vê é o seguinte, alguns anos lá atrás, mais de 2000 anos atrás, aconteceu um fato, porque Pilatos, ele tinha condições de liberar Jesus, ele tinha condições de inocentar Jesus, apesar que era mistério acontecer o que aconteceu, para que Jesus fosse crucificado. Levado à cruz, morrer na cruz por nós. Existia um projeto, né, o processo, o protocolo para acontecer isso. Mas dentro desse protocolo, existia ali o livre-arbítrio para que ele pudesse dizer algo e absolver Jesus daquelas imputações nefastas, daquelas acusações que não tinha nada a ver com Jesus. Mas ele fez o seguinte, ele falou assim, eu vou deixar para o povo decidir. E quando ele pega e deixa para o povo decidir, é como é que ele jogasse a toalha e falasse assim, olha, meu povo, eu sei que ele é inocente, mas vocês que vão decidir, tá bom? Tá aí. E aí, a pergunta era o seguinte, solta o Barrabás ou solta Jesus? E eles falaram assim, solte Barrabás, soltem Barrabás. E soltaram o ladrão e deixaram o honesto, o leal, o amigo, da humanidade, um ser precioso, valioso, nas mãos dos homens cruéis, do carrasco. E ali Jesus foi entregue ao matadouro. Quem decidiu? Foi o povo. Por quê? Porque não tiveram misericórdia. E nessa tarde o Senhor chama atenção para você. Tem misericórdia do seu próximo? Tem misericórdia do seu próximo, do seu irmão? Tem misericórdia da nossa nação? Peça misericórdia a Deus pelo nosso país, pelo nosso estado, pelo nosso município, pela nossa igreja, pela nossa família, para que Deus possa mudar o quadro da tua história, da nossa história, da minha história. Deixa Deus ser Deus na sua vida. 14 horas e 54 minutos.

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2: É, Madureira em Ação, de bem com a vida. Obrigado pela sintonia, pela companhia. Paz do Senhor Jesus a todos. Boa tarde. Queremos cumprimentar aí nossos ouvintes da Rádio Parente, o nosso amigo pastor Roberto Rocha na condução do programa. Obrigado. Madureira em Ação. Que Deus continue abençoando a todos. Meu abraço vai para a coordenação 01, né? Do campo, né? Do campo 1, especialmente para toda a congregação Betânia. Que Deus abençoe ricamente a cada um de vocês que estão nesse momento ligadinho com a gente. Muito obrigado pela sintonia, pela companhia. Uma boa tarde. Queremos dizer que a participação é importante no nosso programa. Você certamente é alguém de bem com a vida, né? E muitas das vezes nós vemos aí no Salmo 15 que o Senhor diz: quem poderá viver na tua presença, né? Quem terá livre acesso ao lugar santo onde tu vives? E aí, nós sabemos que o texto ele é bem amplo, né? E nos aborda, né? Quem é honesto, sincero em tudo quanto faz, quem pratica a justiça e fala sempre a verdade do fundo do coração, quem não usa as suas palavras para destruir outras pessoas, que não prejudica de propósito o seu semelhante e não repete boatos ou mexericos, quem despreza o pecador, rebelde e condena abertamente o pecado, quem respeita e elogia os adoradores do Senhor, quem sofre prejuízo, mas não deixa de cumprir a palavra dada, quem empresta seu dinheiro aos necessitados sem cobrar juros, quem se recusa a mentir por dinheiro para condenar uma pessoa inocente. Um homem assim permanecerá firme para sempre na presença de Deus. Que Deus possa abençoar você nessa tarde. Receba o nosso carinho. Que Deus te dê paz e alegria. E que todos os sábados você esteja aqui com a gente, em nome de Jesus. Vamos aí para um hino da harpa para abençoar vocês e toda a família Madureira nessa tarde. São 15 horas e 4 minutos nos estúdios da Parente FM 105.9. Boa tarde.

15:07. Quero mandar novamente o nosso abraço aí ao nosso amado irmão e amigo, o pastor Enéas, né? Que mandou essa mensagem aqui da congregação Betânia, para que todos lá sejam abençoados essa tarde em nome de Jesus. E aproveitando, quero mandar nosso boa tarde para um lugar bem distante, quase próximo à Colômbia, lá no Fonte Boa do Amazonas, comunidade Engaioara, que está aqui ligada com a gente na família Madureira, né? O meu amigo Domini, pastor Domini e sua família, né? Quero mandar um abraço para ele, para o seu papai, para o seu vovô, uma família abençoada que nós conhecemos aí num seminário que nós fizemos ali naquela região, um seminário de 3 dias, né? Sobre as 5 pilares da liderança cristã. E esse seminário foi muito bacana. Tivemos ali um número expressivo de pessoas que participaram. E ele está aqui com a gente, né, via rede social. E quero mandar a paz do Senhor Jesus para ele, pela família Madureira aqui. Muito obrigado pela sintonia, pela companhia. Antônia Souza também, mandar um oi para você. Muito obrigado pela sua chegada aqui. Ao Giliquido, a Jane Flores, né, que está aqui. E também a Orlando Pessarinho, a Sueli Cavalcante, também a Tata Araújo, que chegou, a Maria Aparecida, a cada um que está chegando. E você que está aqui com a gente, preste atenção. Você pode participar, né, com a gente no telefone 991-16-1059. Repetindo, 991-16-1059. Mais tarde, daqui a pouquinho, nós vamos estar orando por você. E você que quer um pedido de oração, você passa mensagem para nós nesse telefone. Repetindo para você, 991-16-1059. Esse aqui é o telefone da emissora, da FM 105.9, a Rádio Parente, a sua amiga de todas as horas. Boa tarde.

0: 15h13, obrigado pela sua sintonia, sua companhia. Você está no programa mais lindo do Brasil, o programa mais gostoso, Madureira em Ação. Família Madureira, nosso boa tarde a todos, a sede, a galera que está sempre aí ligadinha com a gente, obrigado pela sintonia, pela companhia, toda a região do Cantar, o pessoal ligado aqui no Santa Cecília, a dona Vera, alô missionária Vera, como é que a senhora está, tudo bem? Que Deus abençoe ricamente sua vida. E aí está o meu amigo Xavier, não posso esquecer dele, né? Mas vamos aqui, nós temos aqui uma mensagem. Ah, boa tarde, a paz do Senhor Jesus para todos. Vamos lá, pode mandar.
1: Hey, alô, boa tarde. Paz do Senhor para todos do programa Madureira em Ação, Rádio Parente, a rádio que toca a família. Aqui é o evangelista, é o Brito.
2: Alô, boa tarde, boa tarde a todos do programa Madureira em Ação, Rádio Parente, rádio que toca a família. Aqui é o evangelista, é obreiro Otoniel Marques. Quero mandar aqui um alô, né? E também quero saudar aí o nosso pastor, né? Pastor Pedro Rocha, né? É, o Enés nos falou que você estaria aí. E a nossa sonoplasta é Carley, né? É um excelente profissional, servo de Deus. E gostaria de pedir o hino, se possível, o hino do Jesus ou Barrabás, se não me engano, com Daniel e Samuel. Tá bom? Deus abençoe. Se puderem tocar, se for possível, gostaria de ouvir esse hino. Paz do Senhor, bom programa, Deus abençoe a todos, até a próxima.
0: É, 15h14, obrigado pela participação, evangelista Daniel, que Deus abençoe ligamente. O meu nome não tem Pedro não, tá? Tudo bem que eu queria ser Pedro, mas não sou Pedro, é Roberto Rocha. Obrigado pela sintonia, pela companhia. A paz do Senhor Jesus e a sua música já vai ser colocada. Deus abençoe a toda a sua família, toda a família Madureira também. Paz do Senhor Jesus.

15:19. Obrigado pela sintonia, pela companhia. Nosso boa tarde com a paz do Senhor Jesus. A você que está sintonizado com a gente. Nós tivemos aí essa música legal, né? Pedido do nosso evangelista Toniel Marques. Deus abençoe ricamente sua vida e também a sua família. Muito obrigado. Você pode ligar para nós. Você que está querendo aí um pedidinho de oração, né? Precisando de oração. Às vezes você precisa de uma oração nesse momento, né? Sobre algum tema da tua vida, você pode entrar em contato com a gente.

estará orando por você. Então, o telefone para você entrar em contato conosco, fazendo pedido através de mensagens. Você pode pedir uma música, como o nosso amado evangelista pediu, uma mensagem, e pode mandar uma mensagem pedindo oração. O telefone é 991-16-1059. Repetindo, 991-16-1059. Queremos mandar novamente ao meu amigo aqui, Jair Florencio, da cidade de Tassolândia, fronteira da Bolívia, ligado com a gente aqui também. Muito obrigado pela sintonia. Jair Florencio, que está na cidade Epitaciolante. Deus abençoe ricamente sua vida e sua família. Temos aí também a Ribeirinha, que chegando com a gente, Alves, obrigado. Enoque, que acabou de receber aqui um selo de espectador número 1, né? Por onde anda, Roberto? Estamos aqui em Boa Vista, Roraima. Que Deus abençoe você, Enoque. Estamos aqui diretamente da Rádio FM 105.9, Parente FM, uma das melhores rádios do Brasil e do estado de Roraima. Direto do Cantar, uma cidade linda e maravilhosa. Bom, a próxima música vai falar sobre o deserto. Por quê? Deus, ele supre necessidades. E nesse texto, o sagrado apóstolo Paulo, ele proferiu uma bênção de provisão de Deus para o seu povo. O Deus da Bíblia é um Deus que cuida dos seus filhos e supre cada uma das suas necessidades. Portanto, o apóstolo Paulo, ele invocou a Deus da provisão para suprir necessidade da sua igreja. Deus sempre cuidou do seu povo através das histórias, dos milagres de provisão operados por Deus na condição dos seus filhos, desde lá da saída do Egito, né? O povo de Israel. Aquele inóspito deserto comprova esta verdade. No deserto não havia padaria, mas Deus mandava pão do céu todos os dias para o seu povo. Não havia água potável para beber, mas Deus transformava águas amargas em águas doces e ainda fazia sair água de rochas. Não havia açougue, mas Deus mandava carne para o povo. Não havia farmácia, mas ele mandou remédio para sarar as pessoas que foram picadas pelas serpentes venenosas. Lá em Números 21, capítulo 8, versículo 8 a 9, perdão. Capítulo 21, versículo 8 a 9. Nós temos essa história, essa narrativa importante sobre o que Deus fez. Então Deus supriu a necessidade de Israel no deserto. Aproveitando aqui, vamos dar um break, colocando essa música tão legal, né? Caminho do Deserto. Boa tarde, são 15 horas e 23 minutos no Hemisfério Norte.

15 horas e 29 minutos, na cidade mais linda do Brasil, cidade de Cantar. Obrigado pela sintonia e pela companhia, uma boa tarde a todos. E nós queremos mandar aí para o nosso L Negrão, né? A paz do Senhor Jesus para ele e para todos os pastores da Omer, né? Através do seu presidente, diretor-presidente atual, o nosso pastor Enéas, que Deus abençoe ricamente a sua vida, a sua família. É, Deus tem honrado muito a vida dele, né, da sua família, que Deus abençoe. Nós já conhecíamos, agora nós fizemos uns laços mais fortes, né? Que Deus possa abençoar ricamente a sua vida, abençoar poderosamente a vida dele, a vida de seus familiares também. Que Deus abençoe também a vida do nosso pastor presidente, Desailton Oliveira, sua esposa, seus filhos, que Deus abençoe ricamente a cada membro da nossa sede, a cada membro da congregação. Quero mandar para o nosso amigo Joab, né? Lá no bairro, lá, não sei se é o São Bento, né? As congregações, que ele antigamente ele era da congregação Antioquia, né? Depois ele mudou. Eu conheci ele lá, né? Que Deus abençoe ricamente a sua vida. A Dionei, que Deus abençoe ricamente. A congregação de Santa Luzia, Nova Canaã. A todos, que Deus abençoe ricamente a vida de vocês, né? A todos os membros da família Madureira. Se você quiser participar ainda, dá tempo. São 15 horas e 30 minutos. Telefone 991-16-1059. Repetindo, 991-16-1059. Ligue e participe. Programa Madureira em Ação. Voltando à palavra, mais dois minutinhos de reflexão. Como nós falamos, no deserto não havia nada. Não havia shopping, padaria, açougue, não havia nada, né? Mas Deus supriu as necessidades do povo de Israel no deserto. O Senhor Deus prometeu suprir as necessidades básicas do seu povo e afastar do seu meio as enfermidades. Êxodo 23, 25 diz assim: "E servireis ao Senhor vosso Deus, e ele abençoará o vosso pão e a vossa água, e eu tirarei do meio de ti as enfermidades." Deus, ele supriu a necessidade dos filhos de Israel ao preparar um oásis para o seu povo na região desértica de Elim. Quando proveu 12 fontes de água e 70 palmeiras como sombra para o seu povo, o Senhor Deus supriu a necessidade de Israel no deserto de Sim, quando enviou maná do céu para o seu povo. O Senhor Deus supriu a necessidade do seu povo diariamente, dando-lhes carne para comerem ao final da tarde e pão para se fartarem pela manhã. A palavra de Deus afirma que as vestes do seu povo no deserto nunca envelheceram e os seus pés não incharam durante os 40 anos que havia peregrinado no deserto. Deus também, ele supre as nossas necessidades individuais. Deus, ele sempre supre a necessidade individual de cada um de nós, como também a necessidade coletiva do seu povo, através da história. Nós vemos aí que Davi, ele testemunhou Deus, que supre as nossas necessidades, dizendo: "O Senhor é o meu pastor, e nada me faltará." No Salmo capítulo 23, versículo 1 a 3... Deus supre a necessidade do nosso corpo e as necessidades da nossa alma. Portanto, Jesus garantiu que todas as coisas que necessitamos serão supridas se priorizarmos o reino de Deus, a sua justiça em nossas vidas. Jesus ainda garantiu ainda que o Pai sabe exatamente o que você, o que nós necessitamos. Paulo também escreveu que Deus é poderoso para tornar abundante em vós toda graça, a fim de que, tendo sempre em tudo toda suficiência, superabundeis em toda boa obra, conforme está escrito em 2 Coríntios 9, 8 a 9. Ele espalhou, deu aos pobres, a sua justiça permanece para sempre. Para concluir essa palavra, nesse momento de reflexão, Deus, ele supre cada uma das nossas necessidades. Meu irmão, minha irmã, Deus vai abrir portas de que você precisa nessa tarde. Deus suprirá você com bênçãos espirituais, materiais e financeiras.
Deus suprirá sua necessidade de saúde nessa tarde. Tão somente creias. Atos capítulo 9, versículo 34, nos dá essa promessa, validando que nessa tarde o Senhor está te abençoando. Nessa tarde o Senhor está curando enfermidades de ordem terapêutica, adquirida, produzida, psicossomática, natural, sentimental e até aquelas que são de ordem demoníacas, que vêm às vezes de forma que a medicina não encontra nada. Mas você está deprimido, você está sofrendo, você está no isolacionismo, talvez você esteja numa solidão grande nesse momento, talvez você esteja passando um momento de grande ansiedade, problemas de início de uma depressão, de uma autocomisseração, mas o Senhor nessa tarde fala com você. Ele vai curar toda sorte de enfermidade. Ele vai transformar o teu corpo. Ele vai transformar a enfermidade em saúde abundante. 15 horas e 35 minutos. Deus abençoe ricamente a sua vida nessa tarde.

Muito obrigado pela sintonia, pela companhia. Boa tarde. Que o Senhor continue abençoando ricamente a sua vida. Onde estiveres, anota, se surgem lutas ou crises, com momentos infelizes de verbo candente e vão. Escuta com paciência, ajuda, ampara e abençoa. E lança a palavra boa que anula a perturbação. As opiniões e as confidências, os diálogos e comentários, isso tudo são forças de efeito vários que se amplia a granel. Fala do bem quando fales, porque a terra já tem por males a penúria, a tristeza e a dor. Olhe para cima e dê uma chance deste amor. O amor do Calvário, que ele possa nessa tarde entrar dentro do seu coração. Que ele possa transformar o teu caráter. Que você venha ter nessa tarde o caráter de Deus e a personalidade de Cristo para abençoar a sua família. Que você possa alcançar a misericórdia, como falamos aqui durante a programação, para que você possa ser uma nova pessoa. Deus, ele quer mudar o quadro da tua história. Deus quer mudar o quadro da tua vida. Deus quer mudar o quadro da tua família. Deus quer abençoar você totalmente. Deus quer abrir portas. Deus quer te dar sabedoria. Deus quer te dar a graça. Deus quer te dar o conhecimento. Deus quer te dar misericórdia. Deus quer te dar a paz. Deus quer aumentar a tua esperança. Deus quer aumentar a tua fé. Basta dizer sim para Deus e diga não para o Didi, para o Satanás. Deixa Deus ser Deus na sua vida, nessa tarde feliz. Amém? Jesus te ama e nós também. Família Madureira, daqui 10 minutinhos vamos estar orando por você em nome de Jesus.

É, são 15 horas e 42 minutos, chegando já praticamente quase ao fim, né? Mas ainda vamos colocar mais uma música aí, antes de orar por você. Tá? Essa música, quando todo mundo foi embora, Deus ficou. Lembre-se disso. Quando todo mundo vai embora da sua vida, da sua casa, da sua família, lembre-se que Deus está com você. Deus ficou. Boa tarde.

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2: Estamos de volta, 15 horas e 50 minutos. Nesse momento, nós vamos orar por você. Vamos orar por você. E logo fecha a nossa oração, a nossa finalização de música. Vou colocar uma música mais alegre, né? Mais pra cima aí. Se der tempo, né? É Galileu. Jesus, né? Essa música é muito legal. Mas, orando por você nessa tarde, muito obrigado a cada vida. Quero mais uma vez mandar nosso boa tarde, meu amigo Saulo, tá ligado com a gente, meu amigo Saulinho, a pizzaria do Saulo funcionando, né? Todo vapor. Também o restaurante da Missionária Vera, o mercadinho aí do meu amigo Xavier. Enfim, que Deus abençoe ricamente a pastora Denise, ao Dr. Dr. Júlio, e a todos, né? Ao pessoal da Igreja da Icepam, né? Ao pessoal da Madureira aqui, que já estão aqui, a família Madureira que já está aqui no bairro, né? No Santa Cecília, que Deus abençoe ricamente. Enfim, Deus abençoe a todos. Vamos orar. Soberano Deus, graças te rendemos, ó Pai, por mais este momento. Te louvamos e bendizemos o teu santo nome. E que nessa tarde, Senhor, não seja uma tarde diferente, mas que possa, Senhor, mais uma vez, as tuas mãos, ó Deus, serem estendidas à família Madureira. Aqueles também, Senhor, que estão desarraigados, estão distantes, estão longínquos da tua cruz. Que haja o resgate dos valores perdidos. Que tu venha resgatar os valores, como foi feito ontem ali naquela praça, Senhor, no centro da cidade, onde duas vidas se reconciliaram contigo, naquele círculo de oração que acontece todos os dias ali em frente ao pavilhão cívico ali, na Praça do Garimpeiro, né? Chamada antiga Praça do Garimpeiro, onde tem aquele projeto de oração de 10 às 11, das 22 às 23 horas. Que o Senhor continue abençoando, Senhor, a cada família nesse estado, nesta metrópole, desta capital, neste município do Cantar, aqui no Santa Cecília, Senhor. Tu venha abençoar cada vida. Venha derramar o teu bálsamo, Senhor, dos Gileades, sobre cada uma. Venha restaurar vidas. Que haja cura de enfermidades de ordem terapêutica adquirida, produzida, psicossomáticas, naturais, de ordens sentimentais, que a depressão, que a autocomiseração, que tudo aquilo, Senhor, que tem acontecido seja resolvido. Que teu impossível possa acontecer o possível, porque tu és o Deus de milagre. Tu és o Deus que abençoa o teu povo. Tu és o Deus que cuida de nós. Tu és o Deus que nos tira do deserto, nos tira do vale e conduz à terra firme e conduz à terra prometida. E que em nome de Jesus não seja diferente. Prepara, Senhor, os nossos corações. Estamos chegando ao início de uma nova semana. E que nesse domingo, Senhor, se tu nos permitir que todos possam estar na Escola Bíblica Dominical, compartilhando, Senhor, da porção da tua palavra, dos teus ensinamentos. Abençoe a tua igreja, abençoe o nosso pastor presidente, pastor Desailto e sua família. Toma ele em tuas mãos, que ele continue sendo baluarte, instrumento em tuas mãos. Pastor Enéas, que é coordenador e é diretor, Senhor, da Omer, diretor-presidente, toma ele em tuas mãos. Toma ele, Senhor, e toda a sua família. Abençoe também a sua congregação, que ele faz parte, abençoando ricamente. E em nome de Jesus, declaramos a tua bênção, a tua vitória ao teu povo. Vai abençoar, Senhor, a tua filha, que esteve aqui, Senhor, neste momento, nos ajudando na parte de operação. Toma ela em tuas mãos, a estagiária também. Enfim, Senhor, abençoe todas as vidas. E decretamos a tua bênção, a tua vitória nessa tarde ao teu povo e à tua igreja. E a todos aqueles que fazem parte, Senhor, do teu seio, mesmo que seja de outras denominações, em nome de Jesus. Amém. Estamos indo embora, mas voltaremos no próximo sábado, se Deus permitir, às 14 horas até às 16. O programa se despede nesse momento, deixando a todos esta música, finalizando, muito alegre, né, com Fernandinho Galileu. Deus abençoe a todos, a juventude, os adolescentes, as crianças, os adultos, ao círculo de oração, aos obreiros da Igreja Evangélica Assembleia de Deus Madureira em Roraima. A paz do Senhor Jesus, Deus bendiga.

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1: Meus queridos, a paz do nosso Senhor e Salvador Jesus Cristo a todos os ouvintes deste maravilhoso programa, o programa Melodia, aqui na Rádio Parente. Quero também saudar com a paz do Senhor nosso pastor, presidente, pastor Milton Carvalho, presidente da Assembleia de Deus. Saúdo também com a paz do Senhor, pastor Manassés e a sua esposa, missionária Alessandra, que apresentam este programa maravilhoso. Como sempre eu tenho dito, este programa tem trazido muitas reflexões e tem contribuído bastante com as nossas lições de escola bíblica dominical. Nesta oportunidade, trarei aqui uma breve reflexão sobre as nossas revistas da Escola Bíblica Dominical, as nossas revistas CPAD, da Casa Publicadora da Assembleia de Deus. Nesta oportunidade, na lição de número 11, que será a lição agora da próxima Escola Bíblica Dominical, do dia 13 de setembro de 2026, traz como título Entre Tempestades e Promessas. Glória a Deus por isto. Sabemos, meus queridos, que existem muitas promessas de Deus, promessas boas, agradáveis, maravilhosas, promessas essas para quem é cumpridor da sua palavra, da palavra de Deus, para quem permanece no centro da vontade do Senhor Todo-Poderoso. Mas uma reflexão que nós traremos, será que mesmo com estas promessas, não nos isenta de passar por tempestade nas nossas vidas? Podemos afirmar, amados, que mesmo diante de tantas promessas, não nos isenta de passar por momentos difíceis em nossas vidas. Então a pergunta é: somos capazes de permanecer na vontade de Deus, no altar santo, em meio a estas tempestades? Tempestades estas que podem ser problemas como doenças, problemas financeiros, perseguições, calúnias, dissensões, momentos difíceis que somos suscetíveis a passar durante a nossa vida. Então, dito isto, vamos fazer um pequeno análise sobre este episódio desta lição que se encontra no livro de Atos dos Apóstolos, no capítulo 27. É um cenário onde Paulo é um prisioneiro injustamente, em meio a muitos outros prisioneiros. Mais um agravante, há 14 dias sem comer, e agora eles enfrentam risco eminente de afogamento na viagem a Roma. Então, analisando este cenário, nós podemos ver o exemplo de Paulo, que mesmo sem indagar por passar aquela situação, mesmo sem reclamar, ele continua no centro da vontade de Deus. E quando nós analisamos a postura de um verdadeiro cristão, como foi Paulo, nós podemos entender que ele é um verdadeiro exemplo de cristão a ser estudado, a ser seguido. Glória a Deus por isto. O que nos faz irmos para direto ao nosso texto áureo, onde diz assim a palavra do Senhor: mas agora vos admoesto a que tenhais bom ânimo, porque não se perderá a vida de nenhum de vós, mas somente o navio. Atos, capítulo 27, versículo 22. Paulo faz esta afirmação, é uma afirmação que não vem de si próprio, ele já tinha recebido esta revelação do próprio Deus. O que nós vamos fazer uma leitura e vamos analisar mais profundamente esta revelação que Paulo ali recebe do próprio Cristo. A verdade prática nos diz o seguinte: mesmo quando perdas materiais são inevitáveis, Deus preserva a vida e cumpre suas promessas àquele que confiam nele. Se eu pudesse aqui acrescentar esta verdade prática, onde o comentarista da lição assim o fez, eu diria que Deus cumpre suas promessas também àqueles que mantêm-se na sua vontade, na vontade de Deus. Então, sabemos e temos a garantia de todos aqueles que permanecem na vontade do Senhor. Deus cumpre todas as suas promessas em sua vida. Glória a Deus. Vamos para a nossa leitura bíblica em classe, que encontra no livro de Atos, do capítulo 27, do versículo 9 até o 15, logo após do versículo 21 ao 26. Não estarei lendo toda a leitura bíblica em classe, os irmãos podem fazer isto em um momento com mais tempo disponível. Eu vou apenas relatar, durante este episódio, algumas coisas que me chamaram mais atenção. Vou fazer aqui um pequeno comentário. E eu já começo aqui no versículo 10 de Atos 27, onde está escrito assim: dizendo-lhes: varões, vejo que a navegação há de ser incômoda e com muito dano, não só para o navio e a carga, mas também para a nossa vida. Versículo 11: mas o centurião cria mais no piloto e no mestre do que dizia, no que dizia Paulo. Nós sabemos que é muito comum, durante a exortação feita por alguém que anuncia o evangelho, alguém que fala das coisas vindouras, alguém que fala das coisas do céu, alguém que fala da palavra de Deus, é muito comum não receber crédito, e muitos confiam mais muitos confiam mais naquilo que eles conseguem ver, naquilo que eles conseguem tocar. São as pessoas que andam pela vista e não andam pela fé. Isso é muito comum. Eu estou falando isso porque o centurião cria mais no piloto e no mestre do que no que dizia Paulo. Glória a Deus. E vamos para o versículo de número 15, onde diz assim: e sendo o navio arrebatado e não podendo navegar contra o vento, dando de mão a tudo, nos deixamos ir à toa. O que ele está querendo dizer aqui é que o navio ficou à deriva, ficou totalmente, ele diz que ele foi arrebatado, ele ficou pelo vento e ele ficou à deriva. É interessante, irmãos, nós dizermos que aquele navio, ele ficou sem nenhuma resposta às tentativas humanas de controlá-lo. O piloto e o mestre em que o centurião confiou, mais do que o que Paulo falava, se tornaram incapazes, se tornaram impotentes diante daquela situação. Mesmo com as suas capacidades humanas e conhecimentos adquiridos em meio às ciências de domínio e locomoção e navegação, ali eles se tornaram incapazes. E eu sei, eu tenho certeza que muitas pessoas já se sentiram assim alguma vez, já se sentiram incapazes de fazer alguma coisa diante de uma dificuldade, diante de um momento difícil, em que as pessoas, por mais eloquentes, por mais capazes, por mais poderosas que fossem, eu sei que muita gente já se sentiu desse jeito. É nesse momento, irmãos, onde nós entendemos que Deus tem o controle de tudo. É nesse momento em que acontece esse tipo de coisa, e às vezes é importante que isto aconteça para que as pessoas parem de andar pela a vista e andar pela fé e entregar o caminho ao Senhor e confiar nele, porque há momentos em que a força e a capacidade humana são totalmente ineficazes. E é neste momento onde nós devemos confiar no Senhor. E são situações assim que nós aprendemos que o Senhor nosso Deus, Ele está no controle de todas as coisas, em que nada escapa, nada sai do controle de Deus. Por mais difícil que seja a situação, por mais forte que seja a tempestade, por mais forte que bata o vento, mas entendamos uma coisa: nada está acima do Senhor. O seu controle está sobre todas as coisas, não só no momento bom de nossas vidas, mas também no momento ruim, no momento da tempestade. E mais uma coisa que me chamou a atenção, que mais me chamou a atenção também, foi no versículo 23 da leitura bíblica em classe, onde está escrito assim: porque esta mesma noite o anjo de Deus, de quem eu sou e a quem sirvo, esteve comigo. Só por essas características em que Paulo relata, o anjo de quem ele é e a quem ele serve, nós já sabemos de quem Paulo estava falando. Mas uma coisa que nós podemos usar de maneira mais técnica seria o artigo que Paulo usa. Paulo fala o anjo e não um anjo. Quando Paulo fala o anjo, este o é artigo definido, quando um seria um artigo indefinido. Mas Paulo fala o anjo do Senhor, o anjo de Deus. Então Paulo define exatamente de quem ele estava falando. Se é o anjo, o anjo, artigo definido, ele está falando exatamente do Mestre Jesus, o Cristo de Deus. Glória a Deus por isto. E exatamente isso mesmo, o próprio Cristo esteve com Paulo naquele barco, onde disse o que iria acontecer, e ali garantindo Paulo que ninguém perderia a vida, apenas a carga e o barco, apenas prejuízos materiais. Aqui falando um pouco do ponto 1 da nossa lição, que fala a tempestade que surge na viagem. E aqui ele está falando que a decisão precipitada de navegar, apesar da advertência de Paulo, foi a decisão tomada por aqueles navegadores, mesmo Paulo os advertindo que não seria uma boa ideia continuar navegando, mas aqueles navegadores, eles não confiaram na palavra de Paulo, até porque Paulo estava ali como um prisioneiro, e é a característica de alguém de que não merece confiança. Mas toda a diferença e o desdobro daquela viagem, o que iria acontecer, dependia tudo da presença do ungido de Deus, do homem de Deus. E ali eu gostaria de fazer uma comparação de outro episódio na palavra do Senhor. Esses dois episódios são duas viagens muito parecidas. Essas duas viagens, cada uma estava de barco. Esses dois barcos, cada um transportava um missionário. Mas existe uma diferença em esses dois episódios. Um estava no propósito de Deus e o outro estava fugindo do propósito de Deus. Vocês já sabem de quem eu estou falando. As duas viagens, ambos os barcos enfrentaram tempestade. Em uma dessas viagens, tiveram que lançar o missionário fora do barco para que o barco não afundasse ou para que as pessoas não morressem. Diferente da outra viagem. Se o missionário não tivesse com eles, com certeza todos os ocupantes teriam morrido, mas ninguém perdeu a sua vida. Há uma grande diferença, irmãos, de quando se está no propósito de Deus ou de quando se foge do propósito de Deus. Os irmãos já perceberam que eu estou falando do episódio de Paulo e o episódio de Jonas. Jonas, enquanto estava fugindo do propósito de Deus, estava em um barco, veio uma grande tempestade, tiveram que jogar ele fora para que o vento se acalmasse. Diferente de Paulo, que estava no propósito de Deus e cumprindo a missão do Senhor, se ele não estivesse ali, com certeza todos tinham morrido, mas por Paulo estar na presença e no propósito de Deus, todos se salvaram. Isso é para nós trazermos como reflexão para as nossas vidas, irmãos, e entendermos que enquanto estamos no propósito de Deus, enquanto estamos cumprindo a vontade de Deus, tudo é diferente em nossas vidas. Não nos isenta de passarmos por tempestade, mas durante a tempestade há toda a diferença daquele que cumpre o propósito de Deus, daquele que está na vontade de Deus, daquele que não está, daquele que está no altar santo de Deus, daquele que não está no altar santo de Deus. Faça você também essa pequena diferença entre, faça essa pequena reflexão sobre esses dois episódios, a viagem de Paulo e a viagem de Jonas. E um tem um propósito, o outro foge do propósito. Glória a Deus por isto. O ponto 2 da nossa lição fala sobre a intervenção de Deus na hora do desespero. Com certeza Deus intervém em nossas vidas no momento difícil daqueles que estão no altar santo. E Paulo ali entra com a palavra de encorajamento, mesmo diante daquele momento difícil. E Deus fez toda a diferença com a presença do homem de Deus. O ponto 3 da nossa lição fala a providência divina no naufrágio. E Deus, com certeza, estando ali presente, já tendo falado a Paulo que ninguém perderia a sua vida, o Senhor ali cuidou de cada um daquelas vidas, o cuidado de Deus preservando as vidas. Porque Paulo continua sendo fiel a Deus, Paulo continua fazendo aquilo que o Senhor o mandara fazer, e Deus é com ele, e o testemunho dele pôde ser ali analisado e vivenciado por todos aqueles que estavam naquele barco. Glória a Deus por isto. Quero aqui convidar a todos que estão ouvindo para a Escola Bíblica Dominical neste domingo, dia 13 de setembro. Quero também agradecer cada professor, quero agradecer cada aluno, quero agradecer cada superintendente, os nossos líderes, nossos pastores, por estarem sempre incentivando a nossa Escola Bíblica Dominical. Que Deus em Cristo vos abençoe, em nome de Jesus.
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